0: certeza, né? Então, eventos no CTG todo ano tem, né? Tem, durante todo ano a gente sempre tem eventos, né? Agora, no mês de julho, né? Aliás, no mês de junho, no dia 6 também vamos ter o prendado interno, né? Que é tradicional já da região, da 30ª região tradicionalista, que envolve vários municípios, né? Também vamos ter essa questão do prendado interno da região. Vamos ter o baile da região, que é tradicional, e nós só estamos fazendo esse baile da região em Santa Maria do Herval porque nós tivemos a primeira prenda adulta, que foi a Ana Paula, junto com a primeira prenda juvenil, que foi a Laura Halbert, né? E participaram do evento lá em Erechim, que era a Ciranda Estadual de Prendas, né? E tiveram um resultado positivo, nos representaram não só o CTG, quanto o município de Santa Maria do Herval e também a 30ª região tradicionalista aqui, que é a nossa região, né?
1: Que legal, parabéns. Então, dia 30 de agosto, todos os caminhos levam ao CTG Amigos da Tradição, uma domingueira de aniversário, né? Com Os Monarcas e Paulo Garcia. Muito bom te rever e a gente com certeza vai ter outras oportunidades, né, de poder divulgar o evento e de poder conversar.
0: Com certeza, Gabriel. A gente aproveita sempre essas oportunidades porque sabe da abrangência da Rádio Imperial. Uma parceria que a gente já vem trazendo de longa data, né? Rádio Imperial e CTG Amigos da Tradição. Já é tradição, já é uma amizade longa, a gente sabe que sempre dá certo e, como a gente sempre diz, em time que está ganhando a gente não mexe. A gente pode agregar, mas a gente não mexe. Então, para nós, do CTG Amigos da Tradição, termos essa parceria com a Rádio Imperial é de fundamental importância porque os eventos que a gente divulga na rádio sempre são sucesso.
1: Com certeza. E que essa parceria permaneça, que ela continua sempre fortalecendo cada vez mais, que a gente possa aí fazer juntos muitos eventos, né? O Chico conversava comigo, conversava com o Maicon, de repente um Kerfest lá no CTG Amigos da Tradição. Vamos amadurecendo essas ideias, né?
0: Falamos nisso durante essa semana numa reunião da patronagem que a gente fez, né? O Chico trouxe essa ideia para nós estamos amadurecendo e quem sabe, né? Futuramente, logo ali na frente, a gente pode estar fazendo essa parceria também.
1: Vamos lá então, estendo um abraço muito caloroso, muito carinhoso a todos os membros da patronagem e a todos que ajudam vocês, toda a equipe do CTG Amigos da Tradição, e parabéns pelo trabalho.
0: Muito obrigado, um agradecimento todo especial à Rádio Imperial, aos ouvintes principalmente, que fazem com que o sucesso dessa rádio e dos eventos divulgados nela são grandiosos, né? Então, nosso grande abraço, né, vai para toda essa comunidade aí dos ouvintes da Rádio Imperial.
1: Maravilha! Douglas, obrigado mais uma vez aí pelo espaço. Deixa eu só ver aqui se o Maicon não tá chamando também. Mas vamos fazer o seguinte, eu vou passar então novamente lá pro estúdio, né, Douglas? E segue daí, daqui a pouquinho a gente traz mais informações aqui de Padre Eterno Baixo.
2: Maravilha, claro, certo, Gabriel, trazendo as informações, né, aquele bate-papo especial aí com a turma no Padre Eterno Baixo. Eu acredito, né, em seguidinho o colega Maicon também já vai estar pedindo passagem por aqui. Agora 9:07.
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dançando com a Imperial. Começa então, agora 9:13, 15 graus a temperatura, seguindo dançando com a Imperial, na noite deste sabadão, né? Bacana, especial demais, noite de duas grandes transmissões por aqui também. Sigo atualizando também os recados, né? Cláudio Dil deixando o seu boa noite por aqui. Quem mais está mandando um recadinho? Boa noite aqui também do Fábio Specht. Isto, valeu. Estamos jogando uma carta escutando a Imperial. É na casa do Geraldo Wilmore. Dando uma música para nós, sua escolha. Aquele abraço. Valeu, Fábio. Abração aí. Toda a turma também. 5-4-3-2-8-1-15-10, você participa da nossa programação também, deixa o teu recadinho, né? 9-14, trazendo agora, para quem pediu, banda Horizonte.

0: Aí, Banda Horizonte e a Marcha Sem Fim, 9:16. E agora, quem está pedindo passagem por aqui na programação é o colega Maicon, que está lá na Sociedade em Linha Araripe, Nova Petrópolis, no Aniverfest. Maicon, contigo.
1: Legal, boa noite para ti, Douglas. Mais uma vez, boa noite para todo mundo que tá ligado na programação da Imperial FM na noite deste sabadão, de tempo bom, temperaturas agradáveis, inclusive aqui na região da linha Araripe, quase na divisa com Gramado, onde hoje acompanharemos o Aniverfest da Sociedade Linha Araripe, com grandes atrações, os atuais Flor da Serra e também Brilhos da Noite. A movimentação ainda é tranquila por aqui. Baile previsto para começar após as 22 horas. Expectativa de um público bom para a noite deste sabadão. Duas grandes transmissões da Rádio Imperial FM, o Gabriel acompanhando no Padre Eterno Baixo e nós aqui então na linha Araripe com grandes bandas retornando aqui para o interior de Nova Petrópolis, e o Flor da Serra, que é uma delas. A gente abre os trabalhos com eles daqui a pouquinho então. Mas antes, a gente vai conversar com o Fernando, que está aqui com a gente, para dar o seu boa noite, falar um pouco dessa promoção que está chegando mais uma vez aqui para a linha Araripe, e aguardando aí um público muito bom para a noite de hoje, até porque as atrações são convidativas e a noite está agradável para uma grande festa, né, Fernando? Boa noite.
2: Boa noite, Douglas. Boa noite, ouvintes da Rádio Imperial. Realmente a gente está com uma expectativa muito grande, o clima está muito bom, não está chovendo, está agradável, não está frio, e por isso a gente convida todos os ouvintes para virem participar dessa grande festa que vai acontecer nesta noite, principalmente porque uma das atrações são os atuais que nunca ficam velhos, os atuais estão na estrada há tanto tempo e sempre são sucesso. Então, um convite especial a todos que nos ouvem nesse momento, venham participar desse evento, dessa festa que vai ser maravilhosa.
1: Ingressos, como é que vai funcionar na hora? Valores masculino, feminino, tem diferença? Não teve venda antecipada, não é? Então é tudo hoje. A equipe técnica está puxando a informação. Enquanto isso, baile previsto para começar por volta de 22 horas, né?
2: Isso. Os ingressos vão ser vendidos somente na hora, tá? O início está previsto para logo depois das 22 horas, tá? Mas nós já estamos aqui. Quem quiser vir. A gente já está, daqui a pouco já vai abrir a bilheteria, vamos vender os ingressos já. Então o pessoal pode chegar cedo, tem mesas disponíveis, então o pessoal que quiser

0: chegar mais cedo para sentar, ficar mais à vontade. Convite está feito, repito novamente, venho.
1: É isso aí, e não dá para perder, né, pessoal de toda a região aqui, para curtir os atuais, os grandes sucessos que são inapagáveis, né, Fernando? Flor da Serra também tem a sua longa trajetória de sucessos, com muitas músicas que são da graça do povo, também uma grande oportunidade. A banda, talvez não tão conhecida, Brilhos da Noite, não tão conhecida aqui na região, mas uma excelente oportunidade também para o pessoal conhecer. A gente traz daqui a pouco, então, o valor dos ingressos, pode ser. Mas o convite está feito, né? O pessoal de casa, pessoal da região aqui de Nova Petrópolis, Gramado, Picada Café, enfim, pessoal da volta aqui está convidado a prestigiar essa grande festa. E está chegando a informação, vou passar a colinha, a cola, então, dos valores dos ingressos. Vamos lá.
0: Os ingressos, 40 eles, 30 elas, tá? Reforçando novamente, os ingressos vão ser vendidos na hora, tá? E vai ser um prazer atender todo mundo. Nós estamos com uma estrutura bem organizada, bem montada. A cerveja está gelada, tá? E eu sei que o pessoal aqui da região, que é uma região mais de colonização alemã, o pessoal gosta muito dos atuais. Então, novamente eu convido, venham participar.
1: Maravilha, sucesso, obrigado por trazer a Imperial FM, uma ótima noite de festa aí para todos.
0: Obrigado, a gente agradece a oportunidade e agradece a vinda de vocês aqui para fazer essa cobertura desse baile hoje à noite.
1: Tá aí, grande Fernando, hein? 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Daqui a pouquinho mais informações. Douglas e ouvintes da Imperial FM, direto da Linha Araripe, hoje Aniverfest na sociedade aqui da Linha Araripe, com os atuais Flor da Serra e banda Brilhos da Noite.
2: Valeu, colega Maicon, obrigado pelas informações, então, trazendo aí diretamente da Linha Araripe, onde também teremos um grande baile nessa noite, o Aniverfest por lá, e o Maicon fazendo a cobertura Imperial FM, trazendo essas duas grandes coberturas nessa noite do sabadão. Agora 9h21, antes de trazer mais música, eu vou mandar um abraço aqui ainda ao querido amigo Thiago. O Thiago Henker, lá de Dois Irmãos, o Thiago, inclusive, baterista, né, querido amigo, baterista aí do musical Encanto da Feliz, tá na companhia também, mas hoje ele mandou o seguinte: estamos na escuta aqui no Valahai, filando uma janta na casa do sogro. Oh, bom demais também, né? Tá legal então, Thiago, aquele abração pra ti, pra toda a família. E obrigado demais pela companhia. Boa noite, sabadão aí, tá certo? 9h22, trazendo agora o Monte Azul.

0: Aí, ouvimos Banda Modelo, Bilhetinho de Amor, Os Monarcas, Doce Amargo do Amor e Monte Azul, Velha Casinha.
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1: Muito bem, 26 minutos, agora faltando para as 10, 15 graus a temperatura, dançando com a Imperial que está no ar, domingo Douglas por aqui te fazendo companhia até a meia-noite do sabadão. Vamos lá então, atualizando aqui, trazendo o recado da audiência, quem está ligadinho é o Thiago Rachor de Sinimbu, pedindo uma música aí da banda Heilige, abraço aí a toda a turma, valeu Thiago, abraço, especial demais, obrigado pela companhia, trago sim na sequência por aqui, tá certo? 5-4-3-2-8-1-15-10, chegando agora o música O Encanto.
2: Simbora musical Encanto!

Aí, banda Elite, o povo fala e nós namora. Banda Som Livre, a valsa início da noite. E também ouvimos o musical Encanto, Acabei na Rua, com participação do Brilha Som. Agora, 16 minutos, faltando para as 10, 15 graus a temperatura. Seguindo nossa programação, Dançando com a Imperial. E lembrando, segue, claro, valendo tua participação, 5432811510.

na Imperial. E Jefferson, fica tranquilo, eu já vou trazer já vou te dar um retorno aqui da pergunta que fizeste aqui, já vou estar te respondendo em seguidinha, tá bom, meu querido? Boa noite, me chamo Adelmo Bervian, sou do grupo Caçadorense. Estamos reunidos no Pantanal, no Mato Grosso do Sul, na propriedade do senhor Valdir Capucci. Estamos escutando nossa querida rádio e nos deliciando com as músicas. Seria possível tocar La Bella Polenta em homenagem e agradecimento ao amigo Valdir Capucci, aí do grupo Caçadorense. Muito obrigado. Valeu, Adelmo. Abraço a toda a turma. Trago por aqui em seguidinha a tua pedida, hein? Pode deixar. Música italiana aí com La Bella Polenta, hein? Bacana. Boa noite, Darry Becker de Linolfo Collor, ligado na Imperial. Abraços, meu conterrâneo. Opa, abraço, Darry. Tudo de bom aí pra ti, toda a turma em Linolfo Collor, na companhia da Imperial, nessa noite do sabadão, hein? Vamos nessa, então. 5 minutos agora para as 10, trazendo por aqui, então, agora La Bella Polenta.

0: Vamos fazer o seguinte agora, 10 horas e 2 minutos, e quem está pedindo passagem por aqui, agora diretamente lá da linha Araripe, colega Maicon, já tem música no palco, por lá, Maicon.
1: É isso aí, Douglas. Galera que tá ligada na programação da Imperial FM, noite do sabadão é de bailão pela região. A partir de agora, a transmissão direto da Sociedade da Linha Araripe, Nova Petrópolis, retornando ao seu lar original, não é? Flor da Serra no palco, bora curtir!

É Flor da Serra, ao vivo na programação da Imperial FM, Aniverfest da Sociedade da linha Araripe, Nova Petrópolis. Daqui a pouco, depois do Flor da Serra, tem também Os Atuais e Banda Brilhos da Noite. Quero mandar um abraço. Alô, Fábio Specht, lá em Estância Velha, grande Fábio.

É, toca uma música pra nós, meu pai tá de nível hoje, Pedro de Quadra, é a Rose do bairro Piá. 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Dele, Flor da Serra.

0: boa noite, gente! Tudo bem com vocês? Que honra imensa para nós do Flor da Serra a gente poder estar fazendo parte dessa festa linda com cada um de vocês nessa noite. Por enquanto são poucos ainda, ainda é cedo, né? Mas daqui a pouquinho a gente tem certeza que não vai ter lugar para a galera dançar aqui de tanta gente, né? Show de bola, a gente quer agradecer especialmente a presença de cada um de vocês. Obrigado pelo carinho.
1: Daqui a pouquinho também tem baile de Kerp, transmitido pela Império FM. Daqui a pouquinho o Gabriel retorna com música ao vivo também, né? Lá do Padre Eterno Baixo, em Santa Maria do Herval. E assim a gente vai comandando a dobradinha na noite desse sabadão com os eventos aqui da região. Baile de Kerp lá no Padre Eterno Baixo, então. Padre Eterno Baixo com 0800 e nós aqui na Aniverfest da Sociedade da Linha Araripe, Nova Petrópolis, no palco sucessos dos 105 anos de história, hein? Da banda Flor da Serra, depois os atuais e banda Brilhos.
2: Nossa vontade para dançar no Bailão Flor da Serra.
1: Bora lá, para quem tá em casa, fica a dica, hein? Flor da Serra ao vivo, direto

0: Alô, galera que tá lá no Pantanal, Grupo Caçadorense, reunido na Fazenda Santa Neide, do amigo e companheiro Valdir Capucci. Obrigado a companhia de vocês aí, um super abraço.
1: E acabou.
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0: É, no embalo do tranco, velho fandangueiro, é com o Flor da Serra.
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0: Eu só vou fazer um apontamento, que eu acho que faltou nesse vocal aí foi a voz de Gabriel Zimmer.

0: o vocal dele na canção. A gente vai ouvir a voz de Gabriel Zimmer a partir de agora também, porque ele tá lá no Padre Eterno Baixo, em Santa Maria Derval, acompanhando o jantar baile de Kerp, e de lá ele nos traz mais informações, né, Gabriel? Boa noite!
1: Tamo de volta num tranco, velho, fandangueiro, e a sala lotada que nem formigueiro. Faltou o vocal, Maicon, tamo aí, né? Diretamente de Padre Eterno Baixo, Salão da Comunidade Católica Santíssima Trindade, Banda Canecão do Vale, a mil ainda com a turma, daqui a pouquinho Super Banda 0800 no palco. Mais uma vez, boa noite para ti, Maicon, Douglas, também a todos os nossos ouvintes, pessoal que tá no trecho e tá vindo pra cá, né, Alex? Vai poder conferir casa cheia e um grandioso baile na noite desse sabadão.
2: Boa noite, Gabriel, todos os ouvintes dessa rádio maravilhosa, Rádio Imperial. Deixar um abraço a todo mundo aí que tá ouvindo, o Maicon, os colegas aí que estão em outros eventos, Imperial, marcando presença em tudo que é evento, né? E hoje, então, Super Banda 0800 aqui, retornando pro Padre Eterno Baixo. O público, o salão tá tomado, já tá cheio, tá muito bonito. Canecão do Vale, os amigos música aqui, tô fazendo uma belíssima apresentação. E logo mais, 15 para as 11, 11 horas, tem Super Banda 0800, levando um pouquinho da nossa alegria, nossa animação, a nossa energia, que com certeza vai espantar todo o frio. Isso que hoje tá bem tranquilo, né, Gabriel?
1: Tá bem tranquilo, né? O frio, ele ainda, vamos dizer assim, é bom porque o tempo tá seco. Agora, se estivesse chovendo, aí seria um pouquinho mais complicado, né? Mas nada disso atrapalhou a noite. O pessoal veio em peso. Chamaram agora há pouco 970, pessoal com cartões a número 970. Cara, isso são quase mil jantas, né? A gente se impressiona com o público e também como esse pessoal tá trabalhando para poder servir todo mundo, né?
2: A gente fica muito feliz, né, Gabriel? Todo o trabalho que já começa há muitos meses com antecedência, né? Toda a divulgação que foi feita nisso também vale muito a pena ressaltar, tanto a Rádio Imperial como a 0800 também, que vem já há bastante tempo divulgando o evento, trazendo nas mídias, né? Parabenizar também toda a comissão organizadora, o capricho que tudo é aqui, né? A janta maravilhosa, até o nosso músico, o Ivandro Hanel, que faz parte também da diretoria aqui. Só elogios para a comissão, estão fazendo uma belíssima festa, e tudo isso é janta, é o público, é a cerveja gelada, e logo mais, dança já estão animando com a Canecão do Vale, e logo mais também abre a pista de dança com a Super Banda 0800, e vai ser uma noite muito especial. Então tu que ainda está assistindo, que está ouvindo, e ainda não sabe o que fazer nesse sabadão, pode ficar ouvindo a Imperial ao vivo, transmitindo, mas é melhor ao vivo, né, Gabriel?
1: Com certeza, pode vir pra cá.
2: Que legal, pra nós uma alegria muito grande. Falar também algumas novidades, acho que o Vando antes deve ter falado já também, mas vamos fortalecer. A próxima semana tem mais novidades da Super Banda 0800. A 0800 que vem crescendo bastante nos últimos anos, a gente vem investindo muito. O nosso DVD, 10 anos de alegrias. E semana que vem, quinta-feira, feriadão de Corpus Christi, tem mais um lançamento, vem aí o Medley 7, festas alemãs, como essa de hoje, que é uma festa muito bonita, né, que mantém a nossa cultura alemã, fortalece toda essa nossa tradição, desde a janta, a culinária, a dança, a música, a decoração, e nós, tanto a Rádio Imperial como a 0800, temos a missão de continuar esse legado, né?
1: Com toda certeza, nós já combinamos antes, eu e o Vando, né? Também o Douglas, pessoal da rádio, né? A gente já combinou, o Vando disse que já tem eventos para 2028 agendados, né? Nós já fizemos um acerto, né? A hora de chegar, precisar de ajuda para gastar os pila, nós estamos juntos, somos parceiro, tá?
2: Bom se fosse, né, Gabriel? Mas é muito bacana, a 0800 tem muito investimento, a gente vem investindo muito na banda, acho que todo mundo que está acompanhando pode estar vendo o crescimento da banda. É uma banda jovem, uma banda, vamos dizer, que completou 10 anos ano passado, a gente vem trabalhando o nosso DVD 10 anos, completamos no mês passado, agora completamos 11 anos, é uma banda jovem ainda, mas a nossa alegria, a nossa motivação, sempre buscando modernizar, trazer novidades, inovar a cultura alemã, esse é o principal propósito, né? A gente seguir inovando, mostrar que a cultura alemã, ela ainda é forte e ela pode seguir cada vez mais fortalecida, tanto por meio da música como por meio dos eventos, é um elo, né? A rádio também, a gente desde já agradece a Rádio Imperial, que é a nossa grande parceira desde o início, desde a história, acompanha os primeiros passos da Super Banda 0800. Sempre que a gente tem um lançamento, o primeiro lugar que a gente sempre foi e vai é a Rádio Imperial. Então também temos que agradecer essa grande parceria, Super Banda 0800 e Rádio Imperial.

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1: Maravilha, Alex. Bom te reencontrar, bom falar contigo. E esperando só pela quinta-feira o lançamento aí, mais uma novidade.
0: Deus livre, agradecer, tá? Mas, primeiramente, hoje, daqui a pouquinho, grande baile aqui no Padre Eterno Baixo. Todo mundo convidado. Quem não puder comparecer, fica ouvindo daqui a pouco, a partir das 11 horas, vai ter o baile ao vivo, um pedacinho do baile ao vivo, pra galera entrar na energia da Super Banda 0800.
1: Maravilha, Alex, da Super Banda 0800, daqui a pouquinho no palco e a nossa audiência vai poder conferir de tudo de casa, né? O pessoal vai poder conferir então tudo ao vivo e você que tá pela região, tá nos ouvindo, vem pra cá, vem dançar, vem fazer a festa aqui na Comunidade Católica Santíssima Trindade, em Padre Eterno Baixo, Santa Maria do Herval. 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Fazer o seguinte, eu vi o André por aqui, como é que tá, André? Tudo certo, pessoal? De Linha Marcondes Baixo, setembro, já uma grandiosa festa por lá também, com a cobertura da Imperial. Boa noite.
2: Boa noite, Gabriel, o índice da Imperial. É, vamos fazer propaganda cedo já, né? Em setembro, dia 27 de setembro, no último domingo do mês, né? É a data fixa que nós temos. Vamos ter daí a nossa tradicional festa da igreja, com a banda Os Chimitões, ao meio-dia. Aí, às duas, começa o Baila Baila, até às quatro, aí logo após, banda Champion.
1: Olha só, hein? Que maravilha! E o almoço, todo mundo que é da região já conhece, sabe que é de primeira também, né?
2: Com certeza! O almoço, a gente tá aqui umas três semanas, já tá saindo o Vale Almoço, né? Que vamos fazer com a rifa junto, né? Que é tradicional já. A R$60 antecipado e a R$70 no dia daí.
1: Olha só, e vai poder conferir as três atrações, poder dançar bastante. A Imperial por lá novamente, né?
2: Com certeza. Com a transmissão da Rádio Imperial, como sempre, mantém essa parceria aí de anos já, né? E vamos lá mais uma vez, né?
1: Isso aí, André. Bom te rever, bom baile. E eu acho muito legal isso que vocês fazem, é um visitando a comunidade do outro, deixando o seu convite, deixando aí, marcando a presença para que o pessoal também venha prestigiar o evento de vocês lá, então, no dia 27.
2: Com certeza, sempre mantendo essa parceria com as comunidades, né? A gente vem aqui, eles vão lá, né? E vamos se ajudando, né?
1: Isso aí, parabéns pelo trabalho de vocês. E, claro, contem com a Imperial, sempre vamos nos reencontrar e falar muito ainda desta grandiosa festa aí da linha Marcondes Baixo.
2: Com certeza. Muito, muito obrigado pelo espaço aí e um ótimo final de semana a todos aí. Valeu, obrigado.
1: Valeu, valeu. Esse é o André Zimmer, pessoal da linha Marcondes Baixa. Maicon Wingert. Passo pra ti aí, Maicon. Daqui a pouquinho já tem 0800 no palco aqui também. A boa música ao vivo na programação da Imperial.
3: Ficaremos no aguardo, apostos e atentos aí, tá bom, Gabriel? Enquanto isso, o pessoal de casa vai curtindo ainda um pouco mais do Flor da Serra, que está animando a Niver Fest da Sociedade da Linha Araripe, Nova Petrópolis. Lembrando, logo mais também, a banda Brilhos da Noite e Os Atuais. E para você que está em casa curtindo a gente numa boa, manda um WhatsApp para nós, diga de onde você está nos acompanhando as transmissões da Império FM na noite desse sabadão. O nosso WhatsApp, lembrando, 54-3281-1510.

0: Palmas. Legal, legal demais, gente. Pra galera que tá chegando agora, nós somos do Flor da Serra. E é um privilégio estar com vocês nessa noite tão especial, tá bom? Sejam bem-vindos.
1: Eu já ia mandar um alô pra ela, sabendo que ela está nos ouvindo, né? Mas ela acabou se antecipando a mim, né? Mandando o seu boa noite. A nossa querida amiga dona Ilvene Possamay, lá na cidade de Estrela. Alô, Ilvene!

o nosso boa noite. Alô, Carlos Alberto. Obrigado a companhia. Ainda lá em Dois Irmãos. O pessoal tá no carteado, né? Claro, noite do sábado também, a noite do carteado. Noite oficial, aliás, do carteado. Cláudio Miro e Prisca com o filho Rodrigo e a nora Amanda. Quem mais acompanhando na Vila Ferraria? Alô, Lauri Ringer. Grande abraço pra ti. Obrigado pela companhia. Flor da Serra, ao vivo aqui pela Imperial FM. Vai mandando teu alô, vai mandando teu recado, 5432811510. 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

Bora pegar carona na caminhonete mais famosa do Brasil junto com a gente.

0: a banda Flor da Serra ao vivo aqui pela Imperial FM. Quero mandar um abraço ainda lá para Blumenau. Alô, Mariano Kipper, tá curtindo a programação dos bailes na noite desse sabadão aqui pela Imperial FM. Obrigado, Mariano. Grande abraço para ti. Ainda por aqui, Marciano Marmi tem dois irmãos na escuta, tomando um vinho. Olha, coisa bem boa, né? Valeu, Marciano, abraço pra ti. A dona Avenida Preto, seu Inivoti, na companhia da gente também. E a gente vai a partir de agora, então, direto pro Padre Eterno Baixo, Santa Maria Derval. Tá começando Banda 0800 por lá. E a partir de agora é tudo com ele. Alô, Gabriel Zimmer, manda ver.
1: É isso aí, Maicon Binger. Vamos lá então, a partir de agora tem Supermanda 0800 no palco, aqui da Comunidade Católica Santíssima Trindade, em Padre Eterno Baixo, Santa Maria do Erval.

Essa foi só pra esquentar, viu? E agora sim pra todos os casais dançar na pista. Música do nosso DVD, o pessoal da Rádio Imperial tá por aqui. Essa música roda muito na Rádio Imperial. E com certeza os ouvintes que estão escutando agora ao vivo e em casa vão prestigiar também. Recordar é viver. Vamos lá!

Honda Betmobiles, tem a Supermanda 0800 no jantar baile de Kerp, no salão da, aqui no Salão da Comunidade Católica Santíssima Trindade, em Padre Eterno Baixo, Santa Maria do Herval. Quero mandar um abraço para Marlise Frank, que está nos acompanhando. Alan Scott, Samuel Kergan de Dois Irmãos, acho que vou ter que arredar o sofá. Olha, pode arredar, viu? Abraços e uma ótima transmissão. Um abração também pro Douglas e pro Maicon, tomando um chá amarelo com espuma branca. Tá certo, né, seu Samuel? Abraço aí pra família. Adriana Ninoff, na linha Olinda, na escuta das transmissões. A Sônia Olbermann, não deu para ir para o baile, mas estou escutando em casa. Uma ótima noite para todos. Valeu, Sônia. Tudo de bom aí para você também. Dona Ilvene em Estrela. Também o nosso abraço, o nosso carinho. Obrigado sempre pela audiência. 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Vamos novamente à linha Araripe, por lá, colega Maicon Wingert, também com a grande transmissão, uma grande festa, por lá o Aniverfest no palco Flor da Serra, Brilhos da Noite e também Os Atuais. Antes de passar a bola pro Maicon, quero mandar um abraço pro nosso amigo Celívio Model, Vistete Celívio, Rosto Unsmo, Piscifo Schrockmann, pesadinho. Um abraço, Celívio. Tudo de bom. Melhoras. Maicon, segue daí.

É isso aí, Gabriel. E ao Wettmann Gabal, Flor da Serra, ao vivo na Imperial FM, a transmissão direto da Sociedade da Linha Araripe, Nova Petrópolis. O público já melhorou consideravelmente por aqui, né? No começo da noite a gente tinha até aquela sensação estranha de casa com pouca movimentação, mas essa movimentação melhorou consideravelmente. Claro, ainda estamos longe de atingir o público ideal, mas a noite está só começando, né? E o nosso muito obrigado para quem está acompanhando as transmissões da Imperial FM na noite desse sabadão. Se não deu para ir no baile, a gente leva o baile até você. Seguindo por aqui de Flor da Serra.

0: Minha gente, mais uma vez, Deus agradecer o nome da família Flor da Serra, o carinho de vocês. Galera que tá chegando agora na festa, sejam todos bem-vindos. Pessoal que tá desde cedinho aqui, vieram para curtir o Flor da Serra, vieram para se divertir. O nosso muito obrigado, do fundo dos nossos corações, viu? Tem algumas canções que marcaram...
1: Flor da Serra e os seus sucessos, né? São muitos sucessos, uma história de muitas conquistas. Que você sempre vem conferindo na programação da Império FM, por exemplo, já há mais de 30 anos, não é? Boa noite, estamos na escuta aqui, São Lourenço do Sul, eu, a esposa Caroline, abraços Luiz, Fernando do bairro Praia da Barrinha, obrigado. Obrigado pela companhia, abraço para vocês aí em São Lourenço do Sul.

A gente quer saber de vocês, quem é que tá feliz nessa noite? Levanta a mãozinha pra cima, quem tá feliz? Quem tá feliz? Que bom que vocês estão felizes. E é por isso mesmo que a gente vai descer aí no meio de vocês agora. E a gente quer puxar o maior trenzinho de toda a região. Vocês são parceiros? Vamos junto com a gente, porque tá chegando ela,

0: o pessoal vai junto. Flor da Serra, ao vivo na Imperial FM, transmissão do Aniverfest, Sociedade da Linha Araripe, aqui em Nova Petrópolis. 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Abraço pro Rogério, pra Andréia, estão acompanhando a gente lá no Rincão dos Ilhéus, em Estância Velha. E olha o trenzinho passando, hein? Público, vai junto! E nós vamos agora lá para Padre Eterno, Baixo Santa Maria do Herval, porque lá também tem um grande baile de Kerp com a banda 0800. E quem está lá posicionado para contar tudo e trazer os detalhes é o colega Gabriel. Né, Gabriel? Conta pra gente como é que tá o ritmo, o embalo por aí.
1: Olha, Maicon, por aqui, pista lotada, casa cheia. E a banda 0800 colocando todo mundo para dançar e fazer a festa, hein? No embalo dos reis do baile.
2: Vem olhando assim, fazendo zoinho, pisca olho, Gomar. Terra linda demais, como seu jeito mansinho. Carlos Tom, de volta.

0: É o Fuscão, mais um sucesso da Superbanda 0800 no palco, aqui do Salão da Comunidade Católica Santíssima Trindade, em Padre Eterno Baixo, Santa Maria do Erval. Grande baile de Kerp. 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Vamos novamente à linha Araripe. Colega Maicon Wingert, por lá, Maicon.
1: Atenção, gente, ó. Já diz a letra dessa música: não existe regras para beber.
2: É, muito bem, a gente retorna à Sociedade da Linha Araripe, Nova Petrópolis, o Aniver Fest, com a banda Flor da Serra no palco e chamando todo mundo, mas todo mundo mesmo para dançar, né? Quero aproveitar e mandar um abraço lá para a Austrália. É isso, não é o Austrália Lanches lá à Distância Velha. O André de Voti está acompanhando a gente lá em Twin Heads, Austrália. Obrigado, a companhia lá no Oceania. Grande André, hein? Pessoal aí na terra do terra de tantas bandas, Spy versus Spy, é, tantas as bandas aí da região da Austrália, vão curtir o Flor da Serra.

0: gostando, gente? Quem gostou, faz barulho aí! Legal demais, Edinho. Ah, será que tem alguém na festa que ainda não dançou nenhuma música até agora?
1: Vocês já dançaram, gente? Já dançaram bastante assim, não? Não dançaram ainda? Mas tem que ser coladinho assim, ó. Bem coladinho.
0: Corpo com corpo, né?
1: Você que ainda não dançou, esse é o momento, porque tá chegando aí o bloco de saideira do Flor da Serra. Então vamos aproveitar, vamos dançar os últimos minutos de Flor da Serra que tem junto com a gente assim, ó.
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0: verdadeiro desfile de sucessos aqui na linha Araripe, em Nova Petrópolis. Grande festa, agora tá com volume, né? Vamos de novo, é um grande desfile de sucessos aqui na linha Araripe, em Nova Petrópolis, com a turma da Flor da Serra, que tava na hora já de retornar aqui a Nova Petrópolis. O Edinho deu uma paradinha agora no palco, aproveita e dá um alô aqui pra audiência da Imperial FM. Flor da Serra, milhão, né, Edinho? É aqui, daqui, vai encerrar agora, vai pra onde? Boa noite.
1: Boa noite, Maicon. Boa noite a todos os ouvintes da Rádio Imperial. Que honra poder estar falando contigo, poder estar falando com os ouvintes da Rádio Imperial. Hoje, daqui, dessa festa linda que a gente vem fazendo, a gente vai encerrar lá em Guaíba, no Status Clube em Guaíba, né? Mas, cara, a gente vai saindo daqui uns 5 minutinhos, a gente vai sair do palco e a gente vai sair com pesar, porque a festa tá ficando bonita demais. E a gente sabe que também vão subir ao palco aí grandes atrações para dar sequência nessa festa linda. Com certeza é sempre um privilégio a gente estar aqui em Nova Petrópolis, porque a gente tem muitos amigos, é sempre muito bem recebido, Maicon.
0: Foi aquele friozinho na barriga lá no começo, quando

0: Louvor da Serva ficando por aqui. A gente quer agradecer imensamente a cada um de vocês. Obrigado pela presença. Tem muita festa, muita coisa boa para acontecer ainda. A gente está indo para outro compromisso ainda hoje.
1: É o Flor da Serra se despedindo. E eu vou aproveitar, vou me despedir então também por aqui, né? A nós que começamos logo 22 horas também a transmissão dessa grande festa que segue madrugada dentro na sequência Banda Brilhos da Noite. E logo após também, a partir das 2 horas, os atuais. Você que está pela região, fica o convite para vir para cá, para Linha Araripe, Sociedade da Linha Araripe, nessa grande festa, nesta grande promoção. 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Obrigado você de casa pela companhia. Obrigado Douglas, a técnica, ao apoio aí nos estúdios. E também é o Gabriel que está lá no Padre Eterno Baixo e vai seguir comandando, né, a programação da noite nas transmissões aqui pela Imperial. E eu volto nesse domingo a partir do meio-dia com a programação do Festival de Bandinhas. Super abraço a todos e até amanhã. Tchau!
2: Valeu, Maicon! Bom descanso pra ti. Por aqui a gente segue então, né? Superbanda 0800 no palco, grande baile de Kerpe em Pátria Eterno Baixo. Seguimos e você, é claro, agradecendo você que está nos acompanhando.

participando. Vai mandando aí o teu recadinho pro 5432811510. Colega Douglas, vai mandando aí pra gente. A gente vai mandar aqui. A gente quer saber aonde você está ouvindo a programação na noite deste sabadão, já na madrugada de domingo.

0: Maravilha, este é o Jantar Baile de Kerpin, Padre Eterno Baixo, Santa Maria do Herval, Supermanda 0800, fazendo a festa. Em breve, dia 14 de junho, tem tradicional festa de Santo Antônio, no Frankenthal, em Morreuter. Tô aqui com o Márcio, vai fazer o convite para toda a galera.
1: Boa noite, fica aqui o convite, Laércio Gomes, da diretoria aqui do Frankenthal. Temos dia 14 de junho a nossa festa, Santo Antônio, na banda Beer Fest. Fico convite a todos para prestigiar a nossa grande festa.
0: Com certeza aquele delicioso almoço. Tem a banda típica Imer Lustig também, que vai embalar. O pessoal vai durante o almoço e depois tem o pessoal da banda Beer Fest. Ingresso só para a festa, grátis?
1: Isso, grátis. É, cartão antecipado, 65 e no dia 75.
0: Pessoal que quiser almoçar por lá então, né?
1: Isso mesmo.
0: Então tá certo, feito o convite, 14 de junho, todos os caminhos levam pro Frankenthal.
1: Isso mesmo, Frankenthal, de braços abertos.
0: Maravilha, aquele delicioso almoço que o pessoal serve por lá, tá todo mundo convidado para prestigiar também, né? Deixa eu aproveitar aqui e mandar um abraço pro meu amigo Vitor Maile, no Matiel Parece Novo, tá na escuta deste Super Maile. Deixando aqui um abraço e um ótimo final de semana para todos. Valeu, Vitor. Tudo de bom. Abração aí para você também.

dançar junto aqui na frente com a mulherada, tá bom? Lá no fundo, precisamos da energia de vocês do vídeo. Por isso a mãozinha lá em cima. Energia, energia, do lado pro outro.

0: fazer o seguinte, fica aqui na frente, que tem mais uma pra gente dançar com vocês. Primeiro todo mundo pra direita, depois pra esquerda. Mas pra ficar bonito, dá uns três passinhos pra frente, que tem gente muito apertada lá atrás. Vem aqui na frente pra aparecer no
1: vídeo. Aí a Super Banda 0800. 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Robinson Representações Musicais, nosso amigo Inácio, esteve por aqui acompanhado da sua esposa, agora deve estar retornando para casa para descansar um pouquinho, né, seu Inácio? E amanhã não, né? Hoje, domingão, tem mais. 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Vamos da Superbanda 0800 ao vivo.

essa próxima música não pode faltar nos bailes de Kerpe. Tu pode dançar em duplinha ou também sozinho no lugar. Gaiteiro, ela começa assim. Vamos fazer a primeira volta, depois vocês fazem junto. Pode ser? Vamos lá? Vamos lá!

0: 2, 3 e tá feliz, faz barulho! Supa! Vamos fazer o seguinte, nós músicos vamos se parar aqui na frente.
1: Aqui na... Essa é a Super Banda 0800 ao vivo no baile de Kerp, no Salão da Comunidade Católica Santíssima Trindade, em Padre Eterno Baixo, Santa Maria do Herval, baile esse que já teve animação dos amigos da banda Canecão do Vale, agora 0800 no palco. 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

Deixa eu aproveitar aqui e mandar um abraço pra dona Gisele, acompanhando a gente em Maratá. Tudo certo aí, Gisele? Curtindo aí o som da Superbanda 0800. Também, alô, Reni de Viamão, adorando a nossa transmissão. Valeu, Reni, abraço!

0: beber aí, levanta a mão. Quem é que vai beber todas essa noite aí, levanta a mão. Quem é que vai namorar essa noite, levanta a mão aí.
1: Maravilha, Super Banda 0800, baile de Kerp, no Salão da Comunidade 14.

0: nosso agradecimento a todos os patrocinadores, todos os parceiros que fizeram de tudo para que a Imperial estivesse hoje presente aqui também na Comunidade Católica Santíssima Trindade em Padre Eterno Baixo. Nosso muito obrigado também a toda a diretoria, todos os membros, todos os voluntários e parabéns pela belíssima organização desse belíssimo baile. Valeu, gente, fiquem todos com Deus, boa madrugada, bom descanso, Douglas, Maicon também está no trecho aí. Bom retorno, bom descanso a todos nós, uma boa madrugada. Valeu, gente, bom domingo!
1: Maravilha, Gabriel, obrigado e parabéns pelo trabalho, colega Gabriel, também o colega Maicon, a quem desejamos agora também um bom retorno, bom descanso nessa noite de sábado em duas grandes transmissões aí da Imperial FM. 3 minutos agora faltando para uma, eu também vou ficando por aqui, desejando aí uma excelente madrugada a todos de domingo e nos encontramos hoje, novamente, hoje a partir das 4 da tarde na programação da Imperial. Um grande abraço a todos e até lá!

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0: Obrigado.
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1: Eu saúdo a você, amigo ouvinte do programa Mensagem de Esperança, na Graça e na Paz de Nosso Senhor Jesus Cristo. Sou o pastor Paulo Sérgio Einsfeld, da paróquia de Nova Petrópolis, e vos saúdo com o voto apostólico de 2 Coríntios 13, 13, que a graça do nosso Senhor Jesus Cristo, o amor de Deus Pai e a comunhão do Espírito Santo estejam com todos vocês. Amém. Pessoalmente, eu inicio a pregação com este voto de que o Trino Deus esteja com a comunidade num momento tão especial de ouvir a palavra de Deus. Porque a nossa mente é limitada, com nossa razão somente não compreendemos a vontade de Deus para conosco. Precisamos que o Trino Deus abra nossos corações e nossas mentes. O domingo de hoje é o domingo da Trindade. Significa que nosso Deus é um só, mas está em comunhão de três pessoas, o Pai, o Filho e o Espírito Santo. Deus Pai é Criador, Jesus o Filho é Salvador e o Espírito Santo é Santificador, que nos mantém no caminho da fé. Sim, santificar é ser santo, é ser separado para andar com fidelidade nos caminhos de Deus. Podemos também dizer que o Pai é Deus acima de nós. Jesus, o Filho, é Deus ao nosso lado. O Espírito Santo é Deus dentro de nós. O Deus cristão não é, pois, um ser solitário que faz tudo sozinho. Ele partilha as tarefas entre o Filho e o Espírito. Nosso Deus não é egoísta, não concentra o poder, mas partilha o poder entre as três pessoas que têm a mesma natureza divina, que têm o mesmo valor. Os três estão unidos no mesmo propósito de salvar o ser humano e toda a criação. O nosso Deus se relaciona entre si em perfeita comunhão e amor. No Evangelho de João, Jesus afirma: eu pedirei ao Pai, e Ele lhes dará outro auxiliador, o Espírito da Verdade, para ficar com vocês para sempre. Jesus, como Filho, tinha plena liberdade de se dirigir ao Pai, e tinha certeza que o Pai iria atender seu pedido. Ele vai lhes dar outro ajudante. A mesma palavra grega para advogado ou defensor. E este ajudante, o Espírito Santo, vai fazer companhia a vocês, disse Jesus. Vocês acham que eu vou simplesmente abandoná-los? Não, conforme João 14, 18, não vou deixá-los órfãos, mas voltarei para ficar com vocês. Caros irmãos e irmãs, ouvintes deste programa, poderíamos perguntar, mas o que esta doutrina complicada da Trindade tem a ver com a gente hoje e aqui? Isto não é só coisa de pastores, de teólogos e filósofos? Falar de um Deus em comunhão de três pessoas é fundamental para nós hoje. A própria comunidade cristã é a extensão da pequena comunidade entre o Pai, o Filho e o Espírito Santo. A comunidade é a concretização dos princípios de unidade, de comunhão, de amizade e de amor que estão na essência de Deus. O teólogo católico Leonardo Boff ensinava que a Santíssima Trindade é a melhor comunidade. A comunidade cristã é uma extensão da comunidade

pequena comunidade, como eu disse, entre o Pai, o Filho e o Espírito Santo. Quando compreendemos isto e participamos com alegria de nossa comunidade, não haverá mais lugar para solidão e individualismo. Haverá lugar, sim, para a convivência pacífica e calorosa entre nós. Atitudes como o ódio, a desunião, a discriminação, tão presentes na comunidade humana em nossos tempos, são uma afronta ao Deus triuno, fonte de comunhão e de amor. Eu fico pensando em como nosso Deus imprimiu a marca trinitária em muitos aspectos da vida, como a formação da família, pelo pai, pela mãe e pelos filhos. O mundo das máquinas é binário. A eletricidade tem negativo e positivo, as pilhas têm dois polos. Assim, nossa sociedade, infelizmente, é polarizada. Tem os do contra e os do a favor. Partido tal versus partido outro. Gremistas versus colorados. 8 ou 80. Cadê o terceiro caminho tão necessário? A terceira via tão importante? Voltando à Bíblia Sagrada, temos o mandamento do amor que é triplo: amar a Deus, amar ao próximo e amar a si mesmo. Também lembro das três virtudes que permanecem em nosso mundo de tantas mudanças. O apóstolo escreve em 1 Coríntios 13, 13, permanecem a fé, a esperança e o amor. Falar do mistério da Trindade é elevado demais para nós, pessoas humanas. Entender racionalmente a doutrina da Santíssima Trindade não a conseguimos entender. Mas o que importa mesmo é nos relacionarmos pessoalmente com o nosso Deus. É confiar nele os detalhes de nossa vida. É falar com o Trino Deus em oração. E o que importa é contar com ele em todas as nossas situações.

convido para os cultos das nossas comunidades, neste domingo da Trindade, hoje às 9 horas, culto na comunidade de São José do Caí, com Santa Ceia. Às 19 horas, culto na comunidade Trindade do centro de Nova Petrópolis. O culto será temático pelo Dia da Igreja Perseguida, organizado pela JET, Juventude Evangélica Trindade. Não haverá o culto da manhã, culto das 9 horas, apenas o culto das 7 da noite, na comunidade do centro. Pela paróquia São João de Picada Café, convidamos para o culto neste domingo, às 9 horas, na comunidade evangélica de Presidente Lucena. Encerramos este programa desejando que a paz e a graça de nosso Trino Deus, sim, que o Pai, o Filho e o Espírito Santo abençoe você e a sua família. Tenha, sim, um bom domingo e uma abençoada semana. Tchau, tchau.

bom dia, queridos radiovintes da Rádio Imperial FM. Aqui quem fala é Padre Felipe Konzen, pároco da paróquia São José Operário de Nova Petrópolis. E nesse domingo, dia do Senhor, nos encontramos mais uma vez para ouvir a palavra, deixar que ela penetre nossa vida e os nossos corações. Depois de termos feito o belíssimo percurso do tempo da Páscoa, o tempo mais bonito da igreja durante 7 semanas, o Senhor Jesus foi fazendo em nós novas todas as coisas. Agora então nós retomamos a caminhada da igreja no tempo comum, iniciando ou retomando essa jornada a partir de uma grande solenidade, que é a solenidade da Santíssima Trindade. Sim, nós retomamos depois da Páscoa, celebrando aquilo que é o centro da fé cristã católica. É a verdade de onde decorrem todas as outras verdades. O Deus no qual cremos, de quem vivemos, aquele que amamos. Hoje, então, nós celebramos o mistério central da nossa fé, a fé em Deus que é Pai, Filho e Espírito Santo. O coração humano criado por Deus e para Deus, ele procura o seu Senhor. Depois do pecado, nós procuramos a Deus justamente porque o nosso coração, como diz Santo Agostinho, foi criado por Deus e para Deus e, portanto, só repousa quando encontra o Senhor. E a beleza da nossa fé é que nessa busca que o coração humano tem de Deus, Deus, ele se deixa encontrar. Mais do que isso, ele se revela, ele mostra quem ele é. O Deus no qual cremos é o Deus Pai, Filho e Espírito Santo, um só Deus em 3 pessoas. Um Deus que não é solidão, mas comunhão. E quando nós dizemos que nós somos imagem e semelhança de Deus, esse é o grande ponto. Saber disso é importante por isso. Porque se eu quero entender a verdade mais profunda de mim mesmo, eu tenho que entender a verdade mais profunda de Deus. E se eu passo a entender, então, que o Senhor é unidade e comunhão, a minha vida também passa a ser assim, uma unidade e uma comunhão. Primeiro que nós somos criados e possuímos em nós um corpo e uma alma. Nós temos que buscar viver essa unidade de corpo e alma. Cuidar das coisas do corpo, mas também, sobretudo, cuidar das coisas da alma. Buscar essa unidade de vida, assim como Deus é uno. Depois, ao mesmo tempo, nós temos que entender que Deus, ele se relaciona no amor. O Pai ama o Filho o Pai, o Filho e o Espírito Santo vivem essa relação profunda de amor. O ser humano, com a sua corporalidade e também com a sua inteligência e afetos, deve se relacionar no amor. Essa é a forma mais humana de nos relacionarmos, através do amor, que é querer o bem do outro, que é dar a Deus o que é de Deus, que é respeitar e amar a si mesmo como um verdadeiro dom. Então, a Santíssima Trindade, a fé na Santíssima Trindade, que é o centro da nossa fé, ela nos ensina a como viver, ou seja, viver a unidade de nós mesmos e depois viver a relação de amor entre os irmãos. Assim é na família. A família vive essa unidade que provém do sacramento do matrimônio, onde um homem e uma mulher passam a ser um só coração, uma só alma, uma só carne, vivem isso de forma indissolúvel, mas depois esse amor, ele se abre para a acolhida da vida com os filhos. Porque vivemos isso, porque vivemos a Trindade. Numa comunidade cristã é assim, numa paróquia, por exemplo, nós ouvimos sempre a mesma palavra, professamos uma única fé, comungamos a mesma Eucaristia, estamos unidos pelo pastoreio do Santo Padre, ou seja, é uma unidade. Mas também a gente vive esse amor que nos une, assim como a Trindade. Então, aquilo que nós cremos, nós vivemos. E por isso hoje é tão importante viver desta fé. Que nós possamos bem celebrar esse domingo,
que ele seja um motivo de alegria para todos nós, que na nossa vida, nossa família, nossa comunidade a gente busque a unidade, mas também que a gente viva a força do amor. Bem, queridos, também preparando nosso coração de forma muito especial nesse dia, nós vamos também na semana ter um momento muito importante, que é a celebração de Corpus Christi. Quarta-feira vamos viver essa solenidade. Nós professamos como católicos que Deus não é um Deus longe, mas é um Deus perto. A Eucaristia, por intermédio do sacerdócio do Cristo que se dá na vida dos padres, faz com que Jesus esteja eucaristicamente presente em corpo, sangue, alma e divindade sobre o altar. O mesmo Deus que está nos céus está nos nossos altares, está nos nossos sacrários. E por isso, publicamente, nós vamos celebrar isso na quinta-feira. É feriado para isso, para adorarmos o nosso Deus, para nos prostrarmos diante dele, para buscar nele a unidade do nosso coração. Por isso, de forma muito especial, nós já aproveitamos para os avisos da comunidade e assim o convite para as celebrações. Nosso querido irmão Padre Délcio então convida hoje, domingo, para a celebração da palavra, às 8:30 da manhã, nós teremos a celebração na matriz, e depois, às 10 horas, nós teremos a celebração na linha Brasil. 8:30 na matriz, 10 horas na linha Brasil. E também, quinta-feira, dia de Corpus Christi, também a mesma coisa, 8 horas da manhã na matriz e 10 horas no Pinhal Alto. Depois da missa das 8 e das 10, seguirá a tradicional procissão de Corpus Christi. Aqui na matriz, nós teremos a missa às 15 horas, 15 horas a Santa Missa, e se o tempo permitir, depois nós também faremos a nossa procissão. Hoje, domingo, temos 8:30 e 18 horas na matriz a Santa Missa, e às 10 horas, comunidade Nossa Senhora Aparecida da Vila Germânia. Que nós possamos aproveitar esse Corpus Christi também para, como disse, professar a nossa fé. A grande graça da Eucaristia é ter Deus conosco. Aquele pedido que os discípulos voltando a Emaús fizeram no entardecer da Páscoa, ele ecoa nos séculos. Quando diziam, fica conosco, Senhor. E Nosso Senhor se apresenta a eles vivo e ressuscitado ao partir o pão, isto é, na Eucaristia. A cada domingo, nas igrejas do mundo inteiro, esse mesmo milagre lhe se renova. Nosso Senhor se faz presente a cada Santa Missa. O grande atrativo de cada missa não são coisas que humanamente inventamos, mas é o dom de uma presença. A presença de um Deus. Não importa se celebramos em grandes catedrais ou em capelas simples, o mesmo Deus está ali presente. Por isso, o mundo parará nessa quinta-feira. As nações, sobretudo que professam essa verdade, pararão nessa quinta-feira para prostrar seus joelhos e adorar o Deus vivo e verdadeiro, que se manifestou e se manifesta como aquele que ele é, Pai, Filho e Espírito Santo, e permite que a gente entre nessa comunhão de vida e de amor através da Eucaristia. Então que nós possamos bem preparar o coração, possamos bem celebrar esse dia, adorando o Senhor Jesus em espírito e em verdade.

0: Que esse domingo da Santíssima Trindade encha nosso coração de alegria e que possamos bem nos preparar para quinta-feira, bem celebrar o Senhor vivo e ressuscitado no meio de nós. O Senhor esteja convosco, Ele está no meio de nós. Abençoe-vos o Deus Todo-Poderoso, Pai, Filho e Espírito Santo. Amém. Um abençoado domingo a todos. O Senhor Jesus nos acompanhe e nos abençoe sempre mais.
1: Bom dia a todos vocês, ouvintes da Rádio Imperial FM. Este é o programa Encontro com Deus da Igreja Evangélica Luterana do Brasil. Hoje, sob a responsabilidade da Paróquia Evangélica Luterana São João de Nova Petrópolis, conduzido por mim pelo pastor Guilherme. Conforme o calendário litúrgico da Igreja, este é o domingo da Santíssima Trindade. O Evangelho de Mateus, capítulo 28, revela o nome de Deus como consolo, salvação, batismo, ensino, envio e presença. A Santíssima Trindade não é uma ideia filosófica. É o Deus vivo que nos criou e ainda permanece conosco. A palavra de Deus aponta para a grande obra do nosso Deus e Pai, que criou tudo e que mantém a sua criação, que redimiu a humanidade através do Filho, Jesus Cristo, e está presente todos os dias através do Espírito Santo, enquanto sua obra continua sendo anunciada por cada cristão. Hoje em dia, não temos mais o privilégio de ouvir da própria boca de Jesus suas instruções. Mas existem aqueles que são chamados pela Igreja a fim de se dedicarem ao estudo e ensino da palavra. Podemos dizer que o encargo de Cristo é dado também aos pastores da atualidade. Embora aprendamos de outras passagens da Bíblia de que toda a Igreja dá testemunho de Cristo. Jesus, lá no Evangelho de Mateus, capítulo 28, no versículo 19, incentiva a todos nós quando diz: "Portanto, vão a todos os povos do mundo e façam com que sejam meus seguidores, batizando esses seguidores em nome do Pai, do Filho e do Espírito Santo." Jesus pede para que façamos discípulos. Quando Deus criou todas as coisas, não havia necessidade de se fazer discípulos. Todos pertenciam a Ele e eram semelhantes a Ele. Ou seja, a harmonia reinava e assim se concretizava a boa vontade de Deus de viver com suas criaturas. E viu Deus que tudo o que havia feito era muito bom. Gênesis capítulo 1, versículo 31. Assim tudo foi criado, sendo o homem e a mulher criados à imagem e semelhança de Deus. A Trindade criou o ser humano à sua imagem para com ele viver em comunhão. Infelizmente, o ser humano se afastou do Criador. Mas Jesus diz que há um jeito de nos unir novamente, sendo batizado em nome do Pai e do Filho e do Espírito Santo. A Santíssima Trindade está presente e, através do batismo, resgata cada um de nós, nos faz novas criaturas. Assim como trabalhou na criação de todas as coisas boas, no batismo Deus triuno trabalha, recriando, reconciliando os perdidos consigo mesmo, para com eles viver em harmonia e comunhão com o nome do Pai, Filho e Espírito Santo, nome que é o próprio Deus, fazendo do batismo o meio pelo qual alguém se torna um discípulo de Cristo. Ainda, lá no capítulo de Mateus,

número 28, versículo 20, Jesus ainda diz: Eu estou com vocês todos os dias até o fim dos tempos. Jesus não somente nos envia, Ele mesmo está presente, cuida, ampara, consola e está conosco. Nas Escrituras temos respostas confortadoras e de esperança para todos. É a mensagem do Evangelho. Boas notícias vindas da presença de Deus Pai, o Criador que nos fez, que nos ama em Cristo Jesus e que pelo Espírito Santo nos faz companhia para sempre. A Santíssima Trindade é adorada e festejada a cada domingo, que nos permite um olhar para trás, de gratidão por aquilo que Deus Pai realizou para nossa salvação por meio do Filho, no poder do Espírito Santo, que habita em nós através do batismo. Assim, percebemos que Deus não desiste da sua obra. Ele continua trabalhando, cuidando e salvando. Que Deus Pai, Filho e Espírito Santo nos ajude a perseverar com fé, esperança e amor ao próximo. Amém.

0: Passamos agora para a programação da Paróquia Evangélica Luterana São João de Nova Petrópolis. Hoje, domingo, dia 31 de maio, teremos culto na Congregação São Marcos, Pousada da Neve, às 9 horas. Dia 2 de junho, terça-feira, reunião da diretoria da paróquia com as congregações da Paz, São Marcos, São Paulo e Cristo, às 19h30. Dia 3 de junho, quarta-feira, reunião da diretoria da Congregação São Marcos, às 19h30. Também no dia 3 de junho, quarta-feira, doutrina na Congregação da Paz de Nove Colônias, às 18h45. Dia 5 de junho, sexta-feira, teremos encontro de jovens da Congregação da Paz de Nove Colônias, às 19h30. Dia 6, sábado, doutrina na Congregação São Marcos, com duas turmas, às 8h30. Também no sábado, escolinha bíblica da Congregação da Paz de Nove Colônias, às 13h30. Escolinha bíblica na Congregação São Marcos, Pousada da Neve, às 14h30. Ainda no dia 6 de junho, teremos culto na Congregação Cristo de Pinhal Alto, às 14h30. E no domingo que vem, dia 7 de junho, culto na Congregação São Marcos, Pousada da Neve, às 9 horas. E culto na Congregação da Paz, de Nove Colônias, às 9 horas. Por parte agora da Paróquia Bom Pastor de Linha Brasil, também temos os seguintes avisos. Neste domingo não teremos culto na paróquia. No próximo sábado, dia 6 de junho, culto em Linha Brasil, às 19 horas. E no próximo domingo, dia 7 de junho, culto em Linha Araripe, às 9 horas da manhã. Esses são os nossos avisos e que a paz de nosso Senhor Jesus Cristo, o amor de Deus, o Pai, e a comunhão do Espírito Santo sejam com todos vós, hoje e sempre. Abençoada semana a cada um de vocês. Amém.
1: Um bom dia aos queridos ouvintes da Rádio Imperial. Está entrando nesse momento o programa da Igreja Evangélica Assembleia de Deus, localizada ao lado desta rádio, o qual o nosso pastor é o pastor Marcelo Flores Nunes. Estamos com alegria nesta manhã aqui e quero passar de imediato a agenda para os cultos desta semana. Logo mais às 19 horas, um grandioso culto público no qual todos são bem-vindos e convidados. Na terça-feira temos estudo e oração aqui na igreja. Na quarta-feira tem culto nas diversas congregações às 20 horas. E a sexta-feira, quinta-feira, o culto das mulheres e na sexta-feira o culto dos jovens. Se você tem uma situação difícil para resolver, que não está conseguindo, venha, faça-nos uma visita. Tem um povo aqui que ora, que crê, que pode, quem sabe, reverter o teu quadro. Quero ler uma passagem bíblica nesse momento, que está em Atos, capítulo 9, versículo 1 e 2, que diz assim: Saulo dirigiu-se ao sumo sacerdote e pediu-lhe cartas para Damasco. O título dessa curta mensagem é Do Caminho Errado para o Caminho Certo. Saulo de Tarso era um homem religioso. Ele observava as tradições religiosas dos seus pais, que iam muito além dos mandamentos da Bíblia. Saulo considerava os cristãos como uma seita maligna. porque ensinavam que o Senhor Jesus era o Messias prometido. Sua intenção era prender quantos seguidores de Jesus fosse possível e trazê-los a Jerusalém manietados. Hoje, nesta época dita iluminada, poderíamos nos perguntar o motivo da intolerância de Paulo, porque ele não deixou os cristãos acreditarem no que quisessem. Todos não têm o direito de escolher seu próprio caminho para a salvação. Infelizmente, isso não resolve o problema, pois resta a pergunta: e se o caminho escolhido é correto, tudo bem, e se não for? Que proveito Paulo teve por estar absolutamente convencido de que estava fazendo o certo? Do seu caminho estava fundamentalmente errado. E quanto a você, caro leitor, que proveito tem a sua tolerância e generosidade, sua crença em um Deus de amor e nas suas obras cristãs, se seu caminho estiver errado? Mas o que significa estar no caminho errado? Enquanto não se conhecer o Senhor Jesus como Salvador, aquele que morreu pelos pecados de todos nós, você não compreenderá o maior e o mais profundo significado da vida. Exatamente como Saulo, mas a vida de Saulo foi transformada quando o Senhor o confrontou na entrada para Damasco. Nós confiamos e oramos para que você aprenda com este exemplo e também com

confesse Jesus como o seu Salvador e Senhor. Meu querido irmão, existe somente um caminho, você já ouviu isso muitas vezes. Só existe uma maneira de alcançar o céu. A nossa vida terrena, ela passa muito rápida e chega um momento que precisamos contemplar o rosto daquele que é justo, que é Salvador. Só podemos fazer duas coisas: aceitar a sua palavra, que é a própria essência do seu ser, ou rejeitá-lo pensando que tudo está certo. Existe hoje em moda o GPS. O GPS, ele nos adverte quando temos que entrar à direita, à esquerda, ele nos orienta. Jesus é o nosso GPS espiritual. Mas pela pressa que temos muitas vezes de não querer ouvir, o nosso GPS precisa recalcular a nossa rota porque temos passado da entrada principal. Por isso, nesta manhã, eu quero dizer, recalcule a tua rota, porque você, quem sabe, está separado da pessoa de Jesus Cristo. A tua religião não é o suficiente para salvar a tua alma, porque para levar para o céu não precisa religião, mas precisa uma pessoa, precisa um Salvador. E não há outro Salvador a não ser Jesus Cristo. O caminho é Ele, e a nossa parte é o arrependimento que precisamos ter em nosso coração e entrar na rota do super GPS, que é o Senhor Jesus Cristo. Que Deus te abençoe. Eu ainda quero orar em teu favor neste momento, para que o Espírito Santo possa dar clareza em teu coração sobre esta curta mensagem desta manhã. Senhor Jesus, eu te agradeço porque tu és o Deus vivo. Tu és aquele que ninguém quer que se perca. Mas o Senhor tem providenciado a eternidade para todos. Nem todos estão aceitando a tua pessoa como foi no tempo que o Senhor esteve na face da terra. Mas que nesta manhã o teu Espírito Santo venha convencer o pecador do seu pecado e que possa compreender que existe um Salvador que o ama muito. Que Deus te abençoe em nome de Jesus. Amém.

Eu sou o escritor Felipe Kuhn Braun, este é o programa Unsere Familien e hoje eu vou falar sobre uma das famílias de língua alemã que migrou ao Brasil a partir de 1824. A família de hoje é a família Kröff, dann väter zum Gedächtnis, em memória dos nossos antepassados.

A família Kreff, K-R-O-E-F-F, emigrou para o Brasil no ano de 1854. Jacob Kreff, nascido em 1822 em Merl, na comunidade de Zell am Mosel, né, banhada pelo rio Mosela, ele migrou para cá, para o Brasil, se estabelecendo no Hamburgerberg, no que hoje é o bairro histórico, o primeiro bairro, junto com o Lomba Grande, os primeiros bairros de Novo Hamburgo, né, que hoje é a cidade de Novo Hamburgo, os primeiros povoados. E Kreff casou com Tecla Scheid, nascida em 1828 e falecida em 1878 em Hamburgo Velho. Ele viveu ainda 8 anos a mais que a esposa, falecendo em 1º de outubro de 1886. Jacob Kreff tinha uma pousada em Hamburgo Velho neste período, e depois a família foi também propulsora de outros negócios. Os filhos de Jacob e Tecla Kreff eram Amália Kreff, nascida em 1852 e falecida em 1927 em Porto Alegre. Casou com um conterrâneo do seu pai, Matias Josef Kaufeld, também nascido em Merl, Zell, e que faleceu em 1880 em São Sebastião do Caí. A segunda filha do imigrante Jacob Kreff era Maria Hortência Kreff, casou com João Miguel Traz. É curioso que Maria Hortência Kreff, nascida em 1854, no ano da imigração da família, ela nasceu no navio. A sua mãe, Tecla Scheid, estava grávida dela quando emigrou para cá. Nasceu no navio na data de 10 de novembro de 1854. E foi batizada em 1855 na igreja Nossa Senhora do Rosário, em Porto Alegre. Maria Hortência Kreff e João Miguel Traz tiveram 13 filhos. Ele faleceu em 1933. Eles eram conhecidos por ter uma fábrica de sabão em Hamburgo Velho. O terceiro filho do casal, Carlos Miguel Kreff, nascido em 1856, já em Hamburgo Velho, falecido em 1926. Foi casado com Maria Elizabeth Kramer e tiveram 9 filhos. Já a filha seguinte, Ana Tecla Kreff, nascida em 1858 em Hamburgo Velho, falecida em 1932 em Porto Alegre, casou com outro imigrante vindo também de Merl, na localidade de Zell, banhada pelo rio Mosela, casou com Nikolaus Klein, nascido em 1855, também emigrado para o Brasil. Tiveram 9 filhos. A filha seguinte, Matilde Kreff, nascida em 1860 e falecida em 1945 em Porto Alegre, casou com Paulo Volkmer, também imigrante alemão, já nascido em outra região do que se tornou Alemanha, 1858 na Silésia, e falecido em 1930 em Porto Alegre. Eles tiveram 13 filhos.

0: temos a filha seguinte, Catarina Augusta Cruyff, nascida em 1865 em Hamburgo Velho e falecida também em Porto Alegre em 1922. Ela foi casada com um grande empresário que conhecemos, Frederico Link, que em Novo Hamburgo existe uma grande avenida com o nome dele. Ele faleceu em 1936 em Porto Alegre. Catarina Augusta Cruyff e Frederico Link tiveram 10 filhos. O casal de imigrantes ainda teve os filhos Catarina e Josef. Catarina, porque a primeira faleceu com menos de um ano, e Jakob Cruyff, filho, casado com Maria Teresa Steigleder, cuja história é tão grande e interessante que nós gravaremos no próximo episódio. A descendência de Jakob Cruyff, filho, e Maria Teresa Steigleder, de 12 filhos, ela se espalhou também por Porto Alegre e pela região. Quer saber um pouco mais sobre a história dessas famílias e suas contribuições? Fique ligado conosco no nosso próximo programa Unsere Família.
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0: 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Funerária Yum de Nova Petrópolis informa falecimento.
1: Pai Dionísio Malakowski, em memória, mãe Malakowski, Chabaron e família, Iriane Malakowski, Kondz e família.

0: Cemitério Municipal de Picada Café. Funerária Jung noticiou o falecimento de Dirceu Malakowski. Esposo Romeu Diesel, em memória. Filhos Ruth Diesel de Oliveira e família, Carlos Diesel, Anete Diesel e família, netos Marcos, Anne e Bárbara, bisnetos Felipe e Fernando, sobrinhos familiares Kel e Diesel, demais parentes e amigos participam do falecimento de Edi Diesel, ontem ocorrido na idade de 93 anos. O corpo está sendo velado na Capela Evangélica da Associação do Cemitério ISLB do centro de Nova Petrópolis. O sepultamento será hoje às 16 horas, com encomendação de corpo presente na mesma capela e após para o Cemitério Evangélico ISLB de Nova Petrópolis. Funerária Jung noticiou com pesar o falecimento de Edi Diesel.
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Imperial FM, a festa no ar, agora 8 horas 4 minutos, 13,9 a temperatura. E a gente vai chegando para te fazer companhia na manhã deste domingo, hoje, dia 31 de maio, né? Finalizando o mês das mães, o mês das noivas. E a gente, claro, te fazendo companhia com muita música, tua participação. Você interage conosco, né? Na manhã desse domingo, através do nosso WhatsApp 54-3281-1510, nosso telefone também através do nosso site, né? Temperatura em 13,9, o tempo, olha, parcialmente nublado, eu diria, né? Mas temos a previsão aí de um belo domingo, né? Belo domingo de outono gaúcho, que maravilha! E vamos que vamos, amigo Samuca te faz companhia a partir de agora e, é claro, a gente deseja pra você um super domingo! Começando com Banda Chopão. 8 e 5, bom dia.

0: 8h15, música com Andy Borg, War Liebe. Antes teve também a música com os Hermanos, o Machixe do Tio Nélcio. E abrindo o programa Chopão com o Troy Bear Vagabunden. Já já tem os recadinhos da audiência, espaço comercial rápido e eu já volto.
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1: Vamos lá, gente, 8:17, 14 graus a temperatura. E vamos que vamos, né? Seguindo por aqui a nossa programação, mandando aí os recadinhos da nossa audiência, né? Alô especial para Elaine Maria Schmitz-Halbert, desejando a todos um ótimo domingo, né? É, participação também por aqui do... Deixa eu ver aqui quem é que mandou. Gilmar, né? Tá na companhia da gente, mandou bom dia. Rodrigo Gaiteiro... Também, deixa eu ver para não me perder aqui, eu vou começar de baixo para cima, vamos lá. O no Morboc, né, o João Guedes e a esposa Maristela na escuta, bom dia. Alô, Paulo e Joana Bock, homenagem aos aniversariantes, né, a Sônia Fabiane Weber, Joana Petri, Jorge Dionísio Kaiser, também Márcio Rodrigo Prats, aniversário hoje, parabéns, tudo de bom. Augusto Baques em São José do Herval, pro amigo José Francisco Freilich, aniversário hoje, parabéns. Fernando Olbermann na companhia, bom dia. Alô, Ilse e Reinaldo, turma aí no Padre Eterno Baixo, também bom dia. Rui Goldbeck, deixando bom dia para todos, bom domingo. Abraços, deixa eu ver aqui. Aqui, ó, o Rodrigo também tá na companhia, né, já mandei antes. Nair Lourdes von Borstel, esposo Teodoro, toda a turma, é aquele abraço. João Fiscal também está sempre com a gente. Ilane Moraes no Yammertal, bom dia. Alô, Joãozinho Wolf, bom domingo aí pro amigo. Luiz André Schultz em Morro Reuter também nos acompanha. Guido Dapper em Dois Irmãos, tomando um chima aí na companhia da gente. Valeu, valeu, valeu. Meu amigo Nestor Fogel também está na companhia. Abraço para a família, um bom dia aí para todos. E já já tem a banda Estrela Azul. Alô também... deixa eu ver aqui para Tereza Auler, né? Tá na companhia da gente também. Valeu, Tereza, aquele abraço. Vamos lá, 8:19. Vamos seguindo por aqui com mais música. 14 graus a temperatura, bom dia.

Tá aí os Serranos e o Tordilho Negro aqui na nossa programação, antes Estrela Azul com Ronca Trombone. Abraço para nossa amiga Odila, tá na companhia, bom domingo, obrigado pela companhia. Alô também, deixa eu ver aqui quem é que tá no Shima, né? A Helga Zimmermann, turma lá em Guamiranga, no Paraná. Na Alemanha já saiu o almoço, né? Olha só que maravilha. Nossa amiga Marli Bock tá por lá. Bastante calor por lá, 30 graus, né? Muito bem. Grande abraço, Marli. Obrigado, viu? Sempre pela companhia, também pela audiência, viu? 8h26 agora, temperatura em 14,2. E a gente segue com mais música aqui na programação. Claro, a minha irmã aí o

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Legal, tá aí a música com o Grupo Calêndula, antes teve também a música alemã com Die Freunde, agora 22 faltando para as 9, 14 graus é a temperatura, daqui a pouco a previsão do tempo, né, para esse domingo, também para os próximos dias. A participação por aqui do nosso amigo Alexandro, família Kronbauer aí na Joaneta, grande Luiz, turma aí no bar do Lui, lá em Dois Irmãos com a gente, música do Baila Baila, já vamos selecionar a roda em seguida. Alô, turma lá em Cerrito Alegre, interior de Pelotas, na companhia da gente. Forte abraço para todos por aí, né? Deixa eu ver quem mandou aqui, o Deco, né? Turma acompanhando a gente na colheita da couve aí, né? Olha que maravilha. Grande abraço. Jacinta Hartmann-Weschenfelder, em São Pedro da Serra, também na companhia. É, deixando um bom dia para todos, legal. Vamos lá com Baila Baila, chegando na programação, 21 para as 9.

0: Daí o Rainha Musical, Minha Rainha, para recordar antes Ale Yaren Vida com o Baila Baila. Abraços para a turma aí acompanhando a gente lá em Gravataí, né? Lauri Lauschner, mais conhecido como Laus, mandando abraço para a mãe, a Maria Lauschner, a esposa Maria Cláudia e o filho Valentim. Grande abraço aí para a turma em Gravataí acompanhando a gente. Forte abraço também para o Daniel Pouzin, de Joinville, Santa Catarina, pedindo uma música de bandoneon, claro, vamos trazer em seguida aí já pro amigo também, né? Quem pediu Rainha aqui, né? O João Berch, turma lá de Canguçu, já ouviu aí a Minha Rainha, né? Já valeu, né, João? Abraço. Sueli dos Santos em Dois Irmãos, também na companhia da gente. Velida Pretzel em Ivoti, um abençoado domingo a todos. Vamos para um breve espaço comercial, já voltamos.
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Monte Carlo, aqui na nossa programação, 5 para as 9, 14,2 a temperatura. Alô, Helga Zimmermann, né? Mandei abraço mais cedo. Vai de novo aí. Abraço para Ademiro Rodrigues, turma de Igrejinha, acompanhando também a gente. Música para Joyce Ritter, para irmã Ronette, né? Muito bem, abraço, Ademiro. Bom domingo aí para a família também. Quem mais com a gente? Alô, Ademir Bender, turma aí do Chinês. Ontem nos encontramos lá por São Sebastião do Caí, né? Abraço, Ademir, tudo de bom aí. Já já tem música do Encanto aqui na programação também. 54-3281-1510, nosso WhatsApp disponível ali para você mandar o teu recadinho, participar conosco. Manhã desse domingo, dia 31, e a gente segue com a boa música agora, destacando Andy Schiffer.

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0: 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E vamos que vamos, Luiz Herold em Três Coroas. Para o José Velho, né, no sítio. Sítio do irmão Pedro. Na espera da costela ficar pronta aí, né? Arrasa, gurizada, abraço. Abraço pra turma na linha Olinda. Alô, Marlene, Osmar, Matilde, Duda e Carlos, Guilherme, familiares Ninov. Homenagem pra Sueli Lezer. Hoje completa mais um ano de vida. Felicidade, saúde pra ela, né? Muito bem, abraço. Alô, turma na linha Olinda. Recadinho de áudio, vamos lá.
1: Bom dia, Samuca.
0: Dia.
1: Alles gut, alles richtig.
0: Ima.
1: Alles schön, bonito. Toca pra nós, banda oriental. Vai nessa. Um bom dia pra ti.
0: Valeu.
1: E pra nós. Valeu.
0: Valeu, abraço, Wilson. Banda oriental chega na sequência por aqui. Antes tem...

Os Monarcas, Minha Bandeira, antes os Atuais de segunda a domingo e também Encanto com Trenzinho aqui na nossa programação. Legal, hein? 9:13.

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2: Muito bem, agora 9h17, hora da gente conferir a previsão do tempo direto da Metso com o Leandro Puchalski. Bom dia, Leandro.
3: Bom dia para todos os ouvintes da Imperial. Um domingo, pessoal, que mescla momentos nublados com outros de algumas aberturas de sol. Uma umidade do ar mais elevada ajuda a manter alguma nebulosidade aqui pela região, mas vai, à medida que o domingo ocorre, intercalar com aberturas de sol. Uma tarde de domingo com temperaturas em torno aí de uns 19 graus, fica mais ou menos por aí a máxima do dia. Para a segunda-feira, seguimos com um céu bastante nublado em determinados momentos. Essa umidade alta, ela permanece, principalmente no início do dia. Mas, de novo, né, à medida que a segunda-feira ocorre, intercala com algumas aberturas de sol. Temperaturas em torno de 9, 10 graus para começar a segunda e uns 18 ao longo da tarde. Começa a ter um pouco menos de nuvens ao longo da semana, né, na terça, na quarta, sim, sempre com alguma nebulosidade, mas um pouco menos nesses dias, e temperaturas muito parecidas não devem mudar muito, não. Grande abraço para todos, informações do tempo da Metsul, Leandro Puchalski.
2: Valeu, Leandro, obrigado pelas informações. Agora 9h18, abraço pro Silvério Roer, no Canto Chones, Linha Nova, acompanhando a nossa programação. Grande abraço, bom dia. Claudemir Vergani também está conosco. Um excelente domingo a todos por aí. 9h19, Banda Oriental, para quem havia pedido.

0: Daí Grazen Spatzen com Trombeten Harmony. Teve também Terceira Dimensão, Me Chama Que Eu Vou e Banda Oriental Vai Nessa. Vamos seguindo por aqui, lembrando, né, a gente já havia orientado durante essa semana, né, trazendo informações sobre o serviço que a RGE vem realizando aqui na Avenida 15 de Novembro. Turma que circula pela região, claro, atenção especial, né, devido também à movimentação dos caminhões, enfim, né. Trânsito em boa parte aqui desse trecho em frente à emissora em direção a Gramado com meia pista, né? Então fica aí o recado para que a turma que circula pela região tenha a devida atenção, né, nesse trecho final aqui, trecho final da Avenida 15 de Novembro em Nova Petrópolis, tá bom? Lembrando que também o estacionamento nesta manhã está bloqueado, né? Inclusive sinalizado também com cones, mas devido a esse serviço da RGE, que a RGE está realizando, né, aqui na Avenida 15 de Novembro. Espaço comercial e a gente já volta.
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Tá aí música com destaque nacional, tentativas de apaixonar, 23 para as 10, agora 15 graus e meio a temperatura. Segue conosco Chico Nova, corretora de seguros, Empório Gastronômico, Rec Esquadrias em Bom Princípio, Loja Benoit também, Volone Becker em Dois Irmãos, Colégio Sinodal Progresso em São Sebastião do Caí, Colonist House em São José do Herval e ainda Mobile Empreendimentos, nossos parceiros por aqui até às 11 da manhã. 54-3281-1510, né? Você participa, pede a tua, manda o teu alôzinho também aqui na nossa programação, né? Enfim, através do nosso WhatsApp ou, se você preferir, também pelo site imperial.fm.br. Vamos trazendo mais música por aqui agora com a banda Luar, né? A gente vai matando saudade, trazendo uma antiguinha da Luar por aqui. Enquanto isso, já vai mandando também o teu alôzinho. Combinado? Vamos que vamos com banda Luar para recordar essa aqui. Vai lá.

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1: Legal, gente, agora 13 para as 10, temperatura em 15 graus e 8 décimos, e o tempo é parcialmente nublado, né? Mas, inclusive, como o Leandro falou na previsão, né? Teríamos hoje um dia de tempo seco, né? Com algumas nuvens circulando, momentos de aberturas de sol, outros momentos do dia com o tempo nublado, né? É o caso do agora. Agora a gente tem tempo, céu praticamente nublado, mas o sol espiando timidamente, né? Abraço para o João. Carlos Vaires, turma da linha francesa Alta Barão, pedindo música dos Atuais. Família Milk na companhia também, aquele abraço. Alô pro Alexandro mais uma vez, né? O Eusébio também em Taquara, acompanhando a programação. Abraço mais uma vez pro João Fiscal também. Tem recadinho de áudio aqui, vamos lá, vamos conferir.
2: Bom dia, Rádio Imperial. Bom dia, locutor. Aqui quem fala, Rodrigo, do Industrial Campo Grande, Estância Velha. Queria ouvir os farrapos, a ponte que caiu. Bom dia.
1: Tá legal. Abraço. Daqui a pouquinho tem os farrapos, né? A música gaúcha aqui na programação também. Vamos com mais música. Os

0: Como é, tio? Tudo bem? Olha, tio, foi bem um baita no programa.
1: Tá aí os farrapos para quem havia pedido. A ponte que caiu, 3 faltando para as 10, 15.9 a temperatura. 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Banda Viva Alegre.

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Vamos lá, gente, 10:05, 16 graus a temperatura. Segue o nosso Domingo em Festa por aqui até às 11 para Mobília Empreendimentos, Colonist House, Colégio Sinodal Progresso, Volone Becker, Loja Benoit, Rec Esquadrias, também Empório Gastronômico e Chico Nova, Corretora de Seguros. Alô, Pedro Guedes, está na companhia lá em Teutônia. Obrigado aí pela audiência. Vamos mandar abraço também para Joinville, amigos acompanhando a programação. Alô, Antônio, alô, Nair. 10:05, tem promoção rolando lá no Instagram da Imperial, né? 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Aliás, música deles chegando, O Amor da Gente, a nova do PF no bailão.

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1: Vamos lá, gente. Agora 10h15, 16.5 a temperatura. 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Abraço pro Hélio Hands, tá na companhia em Caxias, né? Maravilha. E mandando um alô especial pro vizinho, tá? De aniversário hoje. E a combinação deles é o seguinte, ó. O Hélio entra com a lenha, né? E a maionese. E o vizinho aniversariante aí, que a gente daqui a pouco descobre o nome, entra com a carne, né? Mas aí sim, né? Já fechou todas. Grande abraço aí pra todos. Turma que acompanha a gente em Caxias do Sul, né? Ivone, Enio, Silvio, Rose, Teine, Arthur, Giovana também, Giovana, né? A turma lá da família Spies, acompanhando a gente em Barreiras, na Bahia. Valeu, gente, abração aí pra vocês, viu? Vamos que vamos, seguindo com mais música, abrindo o bloco, Mário Christoph, a música alemã.

0: Tá aí o encanto com as alemãs do Nelson Milk, aí sim, né? Antes teve a valsa da Hertha com os Badi. Abraço pro Adalberto Herbie em Cachoeira do Sul, 18 graus por lá, né? Maravilha. Em Dois Irmãos, a nossa amiga Lúcia Steffen, ela e o filho Márcio Ismael Steffen, na companhia da gente. Pede música do Rainha, já vou programar a roda em seguida aí. Jair Fassbinder tá na companhia também, aquele abraço. Isamara Kussler também acompanha a gente, pede música pro esposo Renato, né? Dizendo que ama ele demais, beleza pura. E nós vamos seguindo por aqui, né? Odila segue com a gente em Caxias, Serração baixando por lá, segundo ela, né? E nós vamos para o espaço comercial, na volta tem Rainha Musical.
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0: Tá aí o Rainha Musical, quero te encontrar agora 10h37, 17 graus a temperatura. Abraço pra turma acompanhando a gente em Concórdia, né? Bom dia aí para o Edenilson Fassbinder. Bom dia, bom dia. Bom domingo aí pra turma. É, recadinho também, abraço pro Ricardo Fulber, tá na companhia da gente. Valeu, Ricardo. Quem mais por aqui? Também tem recadinho de áudio, vamos conferindo.
1: Bom dia, Imperial. Tudo certo? Dá com vocês? Ótimo domingo para vocês. Aqui é de Blumenau, Vila Itaupava, Aldir Dix. A todos um bom domingo que estão na escuta. Gostaria de escutar uma música dos Futuristas. Pode ser?
0: Claro.
1: Um abraço a todos que estão na escuta.
0: Valeu, Aldir. Alô, Blumenau!

0: Que maravilha, tá aí Brilha Som, Louco Apaixonado, teve também os Futuristas com Trufo Chacó. Abraço pro Paulo Kaminski, na companhia da gente lá em Balneário Camboriú. Valeu, Paulo, aquele abraço. Cristina Bon, em Tupandi, também conosco. Clóvis Ebeling, estão na lida aí já, né, pro almoço. Saindo uma galinhada no capricho, sagu de abacaxi, fogãozinho a lenha. E a mestre da cozinha aí, a mamãe, né, a dona Edi Ebeling, né, na companhia também. Que legal, o filho Henrique e toda a família aí, turma na linha Frank Westfalia, né. Valeu, Clóvis, aquele abraço, alô Westfalia, obrigado pela audiência, um bom almoço pra vocês aí, tá bom?
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Maravilha, tá aí João Luiz Correia aqui na nossa programação, agora 10 para as 11, 16.9 a temperatura. Alô, turma aí em Nova Renânia, né? O Valdecir tá com a gente por lá, a esposa Márcia, o irmão Afonso na escuta da Imperial e tomando uma caipirinha aí, né? Mandando abraço pro filho Giovanni, a nora Renata e o netinho Ítalo, que o vovô ama muito aí, que legal. Abraço pra vocês, viu? Obrigado pela companhia, abraço pra família aí toda, né? E um bom domingo também. 9 para as 11.

A música alemã com Mintner Zwitra. Antes teve Atuais e a Valsa do Amor. Edomar Deus Becela em Sorriso no Mato Grosso. Abraço pro Jailson Greinloff no Pinhal Alto, né? Na companhia da gente. Valeu, turma. Abraço. Quem mais por aqui? Amigos em Blumenau, né? Alô, Vilmar Voz também tá com a gente por lá. Legal. Fechando por aqui o nosso Domingo em Festa. 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Em seguidinha, na programação, o Festival de Bandinhas. 17 graus a temperatura e o céu agora nublado aqui em Nova Petrópolis.

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Vamos lá, gente, 11h03, Festival de Bandinhas, chegando aqui na Imperial FM até a 1 da tarde, até o meio-dia comigo, Samuca, que te faço companhia. 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Silvério Roar, turma aí no Canto Schontz, em Linha Nova, pé de goela seca, já vou separar a roda em seguidinha. E o nosso 54-3281-1510 disponível aí para você participar conosco, né? Pedir a tua também. Abraço ainda pro Pedro Danilo Dick, turma lá em Bela Vista, São Carlos, Santa Catarina, pé de Monte Azul. Abrindo o programa, Banda Guarujá. Agora 11:05, bom dia.

0: Legal, tá aí a música da bandinha Copacabana, 24 de fevereiro, antes teve Guarujá Lembrança. E esse aqui é o nosso festival de bandinhas, né? Com a boa música de bandinhas até a 1 da tarde. Deixa eu mandar abraço por aqui pro meu amigo Azevedo, turma em Candelária, acompanhando a programação. Um abraço também pro Luciano Miritz, né? Sou Luciano, tá aí no trabalho duro de domingo. No assado da carne aí, né? Mas que barbaridade. Vamos trazer já daqui a pouquinho uma da tua pedida aí, tá bom? Maravilha. Vamos pro espaço comercial. Nós já voltamos, que tem mais recadinho já chegando na sequência.
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Beleza, gente, vamos lá agora, 11:17, 17 graus a temperatura. Tem recadinho de áudio que não carregou ainda, daqui a pouco a gente já confere. Antes, deixa eu mandar abraço pro Luiz André Schultz em Morro Reuter na companhia. Música por aqui também, deixa eu ver quem pediu aqui, vamos lá. É, a Janete, né, a Janete tá na companhia, pede música, legal. É, turma lá em Texto Salto, né, em Blumenau, Santa Catarina. Abraços pro Alcione Passold na companhia. Pede música dos Futuristas, né? Muito bem, abraço para vocês aí. Velida Pretzel em Ivoti também pede música. Magrão e a Vera Bolesina também.

acompanhando a gente. Recadinhos por aqui, Paulo Vickert, em Santa Maria do Herval, para os aniversariantes, né? O sobrinho Diego Bolo, afilhado Daniel Vickert, juntamente com o irmão gêmeo Daniel, né? Que completaram, aliás, um ano de vida no dia 26. E também para a afilhada Cheyenne Kuhn, hoje completando 20 anos. Legal, hein? E ainda tá na expectativa aí, né? Tá na expectativa das festas de aniversário aí, né, Paulo? Valeu, grande abraço pra turma aí no Tebald, acompanhando a gente, e parabéns mais uma vez aí a todos os aniversariantes. Vamos que vamos, turma, pediu Monte Azul, agora 11h18.

Maravilha, tá aí a música com o musical Mocidade, Marcha da Alegria, teve também Monte Azul aqui na programação. 11h24 agora, vamos lá para mais recadinhos, né? Um abraço pro Alfredo Malikowski, acompanha a gente lá no estado do Espírito Santo, preparando churras aí, né? Colheita do café, inclusive. Abraço aí pra turma, viu? Obrigado pela companhia. Edemar Drager, em Benedito Novo, Santa Catarina. Dando um trato aí no carro, né, na companhia da gente, maravilha. Valeu, Edemar, aquele abraço. Márcia de Toledo, no Paraná, pede música, oferecendo para todos os parentes de Nova Petrópolis. Muito bem. Tem recado também da turma de Pelotas, tempo por lá nublado, esperando almoço e tomando uma caipirinha de bergamota. Olha que capricho. Valeu. Marcos Aurélio Aix, também em São José do Herval, pede uma dos Montanari. Amigo Ilmar Hartz também tá com a gente lá em Nova Hartz, né? E tá a mil aí na programação, né? Show de bola, valeu, valeu. Quem mais? Elisabetta Buffler também, né? Deixa eu ver aqui, é da Clarete, né? A Clarete Juliana Buffler, tá de aniversário hoje. Parabéns, tudo de bom. Vamos lá, vamos seguindo. Clarice também, né, no canto Carlin, pro companheiro Carlos Henrique Conrad, o Inácio no Valahai, pros primos gêmeos, né, o Paulo e o Pedro, estarão de aniversário no dia 1º de junho, amanhã, portanto, grande abraço aí para vocês também. Montanari chegando, 11h26.

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6: Vamos lá, 11h34 agora. Segue o nosso festival de bandinhas para o Supermercado Selbar, Suibon também, Cerâmica Caspar e Loja Benoit, Ideal Esquadrias, Colégio Sinodal Progresso, Seco Serraria Móvel, Ótica Vista Luz dos Olhos e também Colin Gestão de Consórcios. Família Gomes em Curitiba, acompanhando o nosso festival de bandinhas, né? Pedem Monte Carlo. Também pedindo Monte Carlo, Celso Marcelo Velkin em Itapiranga, Santa Catarina. Por lá o tempo nublado, fresquinho. Abraço também para Rita Maciel de Barão. Namorado Ari Willemsen, turma aí que tá na escuta do programa. E estarão aí visitando a festa da Bergamota, né? Muito bem, abraços. Pousada Bitué em Gramado, Oscar Miller na companhia por lá, 16 graus. Evandro Roar e Rafael Roar na chácara da Demar Chabarum, né? Junto com o Riquelme, turma da Joaneta. E preparando uma galinhada aí no fogão campeiro, né? Que capricho. Valeu, turma. Abraço. Recadinhos de áudio aqui. Vamos lá dar o play. Vai.
7: Oi, bom dia.
6: Bom dia.
7: Laura Miller, de Montenegro, pede, se for possível, tocar a música Ponto Chique com os Montanari. É muito boa, legal. Obrigada.
6: Valeu, abraço.
8: Bom dia, ali é o Luizinho Penha. Eu queria pedir uma música pra Maria Celita Kreutz. Uma música, uma bandinha.
6: Tá bom, abraço aí pra turma também. Bandinha é o que não falta, né? E vamos que vamos, sol tá brilhando agora aqui em Nova Petrópolis. Temos algumas nuvens, né? Mas nada que impeça aí um belíssimo domingo, né? 17 graus e meio e tem a Bonita Valsa com a Superbanda Real de Nova Petrópolis.

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0: Vamos lá, 11h46 agora, né? Popular 14 para o meio-dia, 17,7 a temperatura em muitos locais, né, Maicon? Já passou o ônibus aí, né? A turma já mandou foto das serranas. Vamos lá, chegando por aqui mais música, mas antes os recadinhos da audiência. Aliás, vamos lá com os recados de áudio.
1: Olá, bom dia, pessoal da Rádio Imperial. Aqui é Silvio Reis, de Jussara, do Paraná. Eu e a minha esposa, Rose, estamos curtindo vocês, como é muito bom ouvir as músicas das origens. E nesta semana estaremos comemorando o aniversário da minha mãe de 100 anos, a Tilly. E é um prazer enorme sempre de domingo estar ouvindo vocês. Um grande abraço e sucesso a todos.
0: Valeu, grande abraço aí pra turma. Quem mais conosco?
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0: Valeu, Cláudio, abraço. Egídio também na companhia, né? Deixa eu voltar aqui. Homenagem para o sobrinho Michael Cristóvão Heilmann de Ivoti, o amigo lotário Yankee de São José do Hortêncio, de aniversário no dia 29. É, quem manda aqui é o Emílio, né? O Emílio e a Revani, turma aí em Presidente Lucena, né? Na Picada Schneider, grande abraço aí para vocês. Quem mais? Rodrigo Hag, a Cássia Souza, a Duda Hag em Xangri-Lá. Grande abraço aí para os familiares de Igrejinha Itaquara. Beleza, quem mais conosco? Deixa eu dar o play aqui.
3: Bom dia, Samuca.
0: Dia.
3: Elisete Schoenberger, de São Pedro, Maratá. Quero mandar um feliz aniversário para minha querida cunhada, Cristiane Schoenberger. Ela estava de aniversário ontem. Homenagem do esposo Ademar, especial da cunhada Elisete. E também mando um feliz aniversário para o meu sobrinho Pedro Henrique Schoenberger.

0: Também completou ontem seus 15 anos. Ah, homenagem já. Dos pais Pedro e Luísa, da mana Larissa, especial da Tinda Lisete. Tudo de bom a eles sempre.
1: Valeu, um abraço.
2: Aqui é o Ademir, Distância Velha.
1: Fala, Ademir.
2: Ofereço música para minha esposa Silvia e para todos que estão ouvindo. Um abraço a todos e um bom domingo.
1: Valeu, abraço. Quem mais?
3: Bom dia, aqui é o Rogério Stahl do Travessão. Pedindo uma música do musical Calmon, a família da Maria Schneider. Estamos aqui comendo uma carnezinha.
1: Ô, oh, coisa boa. Ah, quem mais? Ah, ó, a turma lá no sítio do vovô Samuca, acompanhando a Imperial, né? A Marina e o Pedro, também as duas avós, a Gertrudes e a Maria Neiva. Um grande abraço para vocês aí, viu? Obrigado. Sempre pela companhia. Alberto Junques, passando por Nova Petrópolis, com a esposa Gisele e o filho José Lucas, né? No forninho. E os amigos Rita e Fábio. Valeu, gente. Abraço pra vocês aí. Vamos que vamos. Mais música chegando aqui na programação. Tem Monte Carlo, agora 11 pro meio-dia.

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1: Esposo Romeu Diesel, in memoriam, filhos Ruth Diesel de Oliveira e família, Carlos Diesel, Anete Diesel e família, netos Marcos, Anne e Bárbara, bisnetos Felipe e Fernando, sobrinhos, familiares Kiel e Diesel, demais parentes e amigos participam do falecimento de Ed Diesel, ontem ocorrido na idade de 93 anos. O corpo está sendo velado na Capela Evangélica da Associação do Cemitério ISLB do Centro de Nova Petrópolis. O sepultamento será hoje às 16 horas, com encomendação de corpo presente na mesma capela e após para o Cemitério Evangélico ISLB do Centro de Nova Petrópolis. 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

0: Diesel.
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0: Agora faltando 7 minutos para o meio-dia, 17,9 a temperatura. Vamos lá, mais alguns recadinhos por aqui. Abraços pro Gabriel. É, o Gabriel Zimmer, ele esteve ontem lá no baile de Kerp no Padre Eterno Baixo, né, seu André Zimmer? Grande abraço aí pra turma. É, turma aí de Boa Vista do Erval, né, na companhia da gente também. Valeu, André, aquele abraço. Quem mais por aqui? Cléo de Farroupilha pede música do Goela Seca, já tem uma no ponto aí, vou rodar na sequência, especial para todos os ouvintes. José Henrique Krain em São Leopoldo também acompanhando a nossa programação. Recado por aqui é, ainda, deixa eu ver aqui, pro Lauri, tá rumo a São Paulo aí, né? A Clarice de Voti tá mandando, então. Muito bem. Tô tirando meu time de campo, em seguidinho o Maicon, na sequência do Festival de Bandinhas. A gente se encontra amanhã, amanhã, excepcionalmente na parte da manhã, a partir das 8, tô por aqui. Então, fica o convite aí para você também acompanhar a gente, né? E um bom final de semana, né? Um bom resto de domingo a todos aí. Aproveite com a família, com os amigos, tá certo? Tem banda Piratini, tem também Goela Seca, em seguidinha o Maicon por aqui.

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2: 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Para você ligado na programação da Imperial FM, um excelente domingo. Seja bom dia, seja boa tarde, nosso muito obrigado pela sua companhia. Tempo parcialmente nublado em Nova Petrópolis, 18 graus a temperatura. É o Festival de Bandinhas que segue em nossa programação até 1 da tarde. A partir de agora é comigo, por aqui Maicon Wingert, contigo junto até às 16 horas. 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O melhor das nossas tradicionais bandinhas típicas para você curtir, como acontece todo santo domingo. Vai mandando o teu recado, vai mandando o teu alô. Nosso WhatsApp é o 54-3281-1510. Para quem nos acompanha, seja pela internet, pelo rádio, nosso muito obrigado pela sua companhia. E vamos seguindo, né? Tem participação para atender. Então vamos começando aqui pelo pessoal que está mandando o recado através do nosso site. Anderson em Antônio Carlos, Santa Catarina. Abraço pro pessoal de Antônio Carlos, Grande Floripa. Estamos ligadinhos. Fábio Feller e Voti. Um abraço. Assando a carne também. Pedro Danilo Dick, de Boa Vista, São Carlos, Santa Catarina. Bela Vista, né? São Carlos, Santa Catarina. Alô, João Nos, em Pinhalzinho. Uma música para os meus pais. Laurindo e Julita Nos, completando 73 anos. 73 anos de casados, gente. Olha só, hein? Super abraço, o programa inteiro para vocês, para dona Julita e o seu Laurindo, pelos 73 anos de casados. Gente, é difícil imaginar o que é isso, né? Vamos combinar. E claro, a gente fica super feliz em prestar uma homenagem dessa grandeza. Ainda em Bento, 16 graus, nublado, preparando churras, é o Simão Weschenfelder. Tem recado de áudio que tá valendo também, vamos conferir.
3: Bom dia, Rádio Imperial, é o Jair de Esperança Maratá. Eu aqui nesse exato momento amassando o tapetão Morena Dutra aqui em São Paulo, que liga o Ceará. Tá, se possível, mandar um abraço para toda a turma do Bar do Gringo ali no portão, que estão sempre na escuta dessa querida rádio. Se possível, uma música da Banda América, Amor Perfeito. Se for atendido, meu muito tanque de família Imperial. Um abraço, bom domingo abençoado a todos.
2: Valeu, tá feito o registro. Ainda alô, São Lourenço do Sul. Fernanda Milk Redmer, esperando o churrasco ficar pronto. Aposto que é o seu Vitor Hugo que tá assando, né? Abraço pra vocês, já já a música também.

Quem é que mais? Cholinho, assando a carne em Nova Vila Ivoti. Um abraço para vocês, parabéns pela programação. Um abraço do Adelar, da banda Santiago. Valeu, Adelar. Eu tô tentando ver aí, o copo parece que tá meio vazio aí. Depende do ponto de vista, né? Ou tá meio vazio ou tá meio cheio. Rui e Maura, em São João Batista, Santa Catarina, dia de sol. Abraço para vocês também. Paulo André Scherer, em Canudos, Novo Hamburgo. Hoje a maionese é nossa, olha aí. Que barbaridade. Ricardo e Leila Filber, ou é Fulber? É Fulber, em Sapiranga. Alô, André Reginato, bairro São José, Farroupilha, homenagem para sua mãe. E vamos lá, então. Leid wir sind in die Deutschsprecherwoche. 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Für alles, gute Essen, guten Appetit und gute Sonntag.

0: Sons, antes Banda Caçula, 1º de julho, e Os Cometas, Dobrado Santa Rosa.
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0: Meio-dia, 20 minutos, 18 graus a temperatura. 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Mais um domingo movimentado aqui em Nova Petrópolis. Para quem está no trânsito pela região, a gente tem que recomendar atenção redobrada, diminuir a velocidade aqui no trecho de da Avenida 15 de Novembro, justamente na quadra entre a Rádio Imperial FM e o Parque Aldeia do Imigrante. Equipes da RGE estão trabalhando no local, trabalhando na rede elétrica. Uma equipe bem grande, né, de profissionais fazendo manutenção na rede. Tem estreitamento na pista, então atenção redobrada, tá certo? Vamos seguindo com as participações que chegam. E pelo telefone, pelo 3281-1510. A Luciana de Barão, homenageando o amigo Nelson Luiz. Mente de Linha Camilo. Agradece pela galinhada caipira que ganhou. Pela galinha caipira que ganhou e que deu pra fazer hoje uma baita de uma sopa de capelete. Mas que tal, hein? Com esse tempinho. O Gilvan, em Joinville. Abraço pra esposa e pros sogros que estão no churrasco. Rogério Beckenkamp, de Araucária, no Paraná. Bom dia, parabéns pelo excelente programa. Pede música, essa aqui, como ela é cantada, ela vai ficar para depois das 13 horas, tá bom, Rogério? Vilmar Voz, no bairro EFAP, em Chapecó. É Vilmar Voz, né? Tem mensagem de áudio também que a gente confere.
4: Bom dia, Rádio Imperial, sou a Célia de Guaíba, da Pedras Brancas. Peço uma música para mim e para meu esposo Israel, se eu for, uma música dos Monte Carlos. Se eu for atendido, muito obrigado.
0: Tá certo, a gente traz em seguidinha para curtir também. Valdomiro Rohrentorff, Três Coroas, também ligado conosco. Tem mais um recado de áudio que a gente vai conferir.
5: Bom dia, Maico.
0: Opa.
5: Aqui é o Isair do Tupaciletã. Estamos aqui terminando uma costela na brasa aqui, tchê. Toca pra nós aí, Maico. Se puder, o racha bala aí. Vamos carcar, Lexumbo Grosso, que hoje o dia tá bonito em Tupaciletã, rapaz. Um sol, uma beleza, vai secar as roupas. Um feliz e abençoado domingo pra ti, Maico. Tá? Obrigado, se for atendido.
0: Valeu, feliz e abençoado domingo também. Luiz Sheffield de Igrejinha, o alô para todos na escuta, nota mil para vocês aí, continua assim, valeu Luiz. Peguei aqui mais, Loureno Schinck em Jaraguá do Sul, Tá saindo aquele churras por lá também na companhia do amigo Hélio. Paulo Augustin São Borja. Aguardo aí da carne ficar pronta também, né? Ainda por aqui acompanhando a boa música aqui em Pelotas, tempo completamente nublado, esperando o almoço, saindo uma caipirinha de bergamota, olha só. Arildo Tessman. Alô, Daniel Praz, na companhia também. Ouvindo a Imperial em São Leopoldo, na casa do sogro. Abraço para os pais em Maratá, também para a noiva Laís, turma dos Altílopes. Eu achei que era bandinha quebra-galho. Grande Daniel, abraço aí também. O Rodrigo Gaiteiro lá na... É Linha Araripe, né? Ontem tava, né? No baile lá da Linha Araripe. Onde nós estivemos transmitindo o Flor da Serra. E vamos lá, Vitor Hugo. Assando churrasco. Manda ver.

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3: Agora 26 minutos para uma, a temperatura segue em 18,5 graus agora aqui em Nova Petrópolis. Tempo parcialmente nublado na Serra Gaúcha. 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E as participações, vamos lá então, né? Gilmar Kunz, Não Me Toque. Um ótimo domingo pra você. Vili Veg Neto em Pelotas. Abraço para a turma da pescaria no Uruguai. Breno, Clóvis, Reinaldo e o Vili assando um vazio. E uma geladinha aí para acompanhar ao lado pesqueiro. Se sobrar tempo, iremos pescar. E claro, sempre ligados na Imperial. Boa pescaria para vocês. E eu tô com saudade de pescar mesmo lá no sul do estado, hein? Aquelas pescarias lá nos moles da Barra, lá em Rio Grande. Tava umas miraguaia lá. Pensa se eu peguei uma. Tentamos, né? Alô, Panambi! Valmir Witthauper, ligado conosco na Cidade das Máquinas. O Adalberto Herbe, Cachoeira do Sul, 20 graus por lá de temperatura. Roseli Amaral em Taquara, homenagem pro seu amor, o Eusébio. A música vai ficar para mais tarde, porque agora é só bandinha, tá certo? Adélcio Valker em Sinop, no Mato Grosso. Dedico a programação e um ótimo final de semana a todos os ouvintes. Alô, meu amigo Giovanni Ai, em Dois Irmãos. Almoço em família. É uma bênção, né, Giovanni? Abraço para vocês. Um ótimo almoço, um ótimo domingo. Jorge Vilvok e família em Pomerode nos acompanhando também. Grande abraço para vocês. Quem é que mais por aqui? Tem o recado também do seu Hélio Renz. Aí no Alto Galópolis, em Caxias, está saindo aquele baita churrasco aí pro seu Luiz Carlos, aniversariante. A carne quase já pronta, né? E a turma não chegou, mas que coisa! Acho que vamos ter que dar um pulo aí, né, seu Hélio? Abraço para toda a turma aí, um ótimo almoço, um ótimo domingo, obrigado a companhia também de vocês. Gerson e Elvira em Navegantes, assando um peixinho.

E na grelha tá caprichado, hein? Tô vendo que tá muito bem temperado esse peixe. Vai ficar no capricho mesmo, né? Bom almoço para vocês também. O Sergídio em Parobé, para Nair e pro pessoal de Dois Irmãos e do Frankenthal. Walter Schmidt, deixa eu ver aqui, ouvindo em Santa Maria. Grande abraço aos sobrinhos Marlene e Abílio de Serranópolis do Iguaçu, Paraná. Alô, Otávio, na 48 Baixa, assando aquela costela na escuta. Homenagem para a esposa Silvana. Ainda. Gilmar Secato de Portão, estamos curtindo a Imperial com o neto Miguel e a esposa Nair. Tá certo, um bom domingo para vocês. Ainda o recado aqui, abraços a meus amigos Tener e Ana, estamos na escuta. Boa tarde, amigo. Repouso me tratando da sinusite. Ô, coisa chata isso, né? Sei como é que é. Melhoras aí, Marilene e Juliana Milk, do Alto Feliz. E quem sofre de sinusite nessa época do ano aí, com essa umidade, não é fácil. Vamos lá, então. Trazendo para abrir mais um bloco, a Banda Chopão.

0: Futuristas e o Trufchacó. Antes, bandinha Copacabana, Faísca. E ainda, primeiro do bloco, Chopão, Lang Lang Is Here.
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2: Imperial FM, 11 para uma, né? 18,7 graus a temperatura. Vamos pro bloco saideira do Festival de Bandinhas desse domingão. Vai mandando seu alô, vai mandando teu recado pra gente também no 5432811510, nosso WhatsApp. E vamos atendendo ainda alguns pedidos aqui que ficaram, né? E a gente tem aquele honroso compromisso de atender todo mundo. Alô, Agostinho Montemeso, Sapiranga. Homenagem para a filha Tainá Montemeso, tá trabalhando na Feira do Mel Rosca e Nata em Evoti. Um abraço para ela e também os organizadores da feira e para a turma da Imperial. E eu tenho certeza, Agostinho, tá trabalhando muito. Movimentação é uma loucura. Já ontem também. Uma excelente programação para o domingão também. Visitar a Feira do Mel Rosca e Nata, que, aliás, está no último fim de semana. Deixa eu ver o recado que eu estou recebendo aqui do Linguiça e Família para o Joaquim Linguicinha, de aniversário. Está completando 16 anos. Obrigado a companhia aí da família. Abraço para vocês. Alô, meu amigo Graxinha. Também tá ligado, né? Fazendo aquele meio de campo. Bora lá, chegando os Montanari. É o Festival de Bandinhas. Um ótimo domingo pra você.

0: Essa é a banda Tremel com um barril de chope. Nós também conferimos a banda América, o Amor Perfeito e os Montanari Duas Águias para fechar o Festival de Bandinhas desse domingão. O programa está de volta próximo domingo às 11 da manhã. 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Na sequência da programação, o Tardes de Domingo.
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1:03, 19 graus agora marcando a temperatura aqui em Nova Petrópolis. Tardes de domingo entrando no ar a partir de agora. Nosso muito obrigado pela sua companhia. Bom almoço para você ligado com a gente, pessoal que tá nos preparativos ainda. Afinal, domingo é domingo, né? É bom a gente às vezes não ter compromisso com o horário, especialmente quando a gente tá falando de almoço. A gente pode dar aquela esticadinha durante a manhã, à tarde também. E nossa programação variada a partir de agora, né?

Grande do Brasil, fazendo um peixe regado a vinho, chimarrão. Olha que capricho, hein? Alô, Rodolfo Vicenzi, Angelita Bernardi Vicenzi e filhos Diana e Ângelo. Que capricho, hein? Capricho e bom gosto. Mas aí é que tá o diferencial. Bom almoço para vocês, obrigado à companhia lá em São Paulo. O tempo é bom com parcial nebulosidade aqui sobre Nova Petrópolis. Segundo a meteorologia, vai continuar assim ao longo do domingo. Amanhã também não vai ser diferente. Temperaturas amenas. Amanhã deveremos ter máximas um pouco menores do que hoje. Amanhã as máximas devem girar na casa dos 15 graus aqui por Nova Petrópolis. Hoje deve ficar mais ou menos por isso, 19, 20 graus, sem previsão de chuva, apenas tempo parcialmente nublado. Daqui a pouco a gente dá uma conferida no tempo. Aliás, amanhã começa junho. A gente vai dar uma pesquisada, vai dar uma conferida como deve se comportar o clima no mês de junho. Será que vai fazer aquele friozão ainda? Depois a gente dá aquela conferida então, tá certo? Para começar o Tardes de Domingo, a música alemã de Heino.

0: seu celular.
1: Flor da Serra, desliga o celular. Imperial FM, agora 1h11, Flor da Serra. Tração de ontem à noite, né? Lá na Sociedade da Linha Araripe, no Aniverfest, teve a transmissão da Imperial. Vamos lá, então. Boa tarde, Imperial. Estamos em Apiúna, Santa Catarina, Tifa da Jacupemba, Márcio Schlup, Ivete Lunelli, Osmarinete Bonomini, Alcides Delabineta e esposa, Márcio Ney e Ana, das Águas Frias. É música que a gente traz daqui a pouquinho já aqui no programa, tá certo? Tem mais um recado de áudio, vamos dar uma conferida?
2: Bom dia, bom dia, bom dia. Hermes André Burcha, aqui do Balsas Maranhão, para todos os familiares de Nova Boa Vista e Chapada aí, pela família aí, fazendo um churrasquinho aqui no Maranhão, muito calor aqui. Bom dia, bom dia. Tá com umas duas boas para nós aí.
1: Tá certo, vou tocar duas músicas boas aí pra vocês, porque tá, mandou a foto aqui do churrasco que tá no capricho, tá certo? Abraço pra vocês aí no Maranhão. Ainda, boa tarde, gostaríamos de pedir San Marino Manhã de Verão, curtindo Imperial em Arroio do Sal, com a família. Que legal, hein? Nosso amigo ouvinte mandou aqui, inclusive, a foto do mar, que, apesar do inverno, dá sempre saudade. Vamos lá, pra quem pediu 0800...

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0: gente.
1: Obrigado, gente.
0: Valeu, tio Celso.
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4: 25 minutos agora para as duas. Tempo passa rápido, não é? 19 graus a temperatura na Serra Gaúcha, tempo parcialmente nublado na região. 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Hoje a programação inteira, direto dos estúdios da Rádio Imperial FM, na Avenida 15 de Novembro, esquina com a Rua Dona Elza, no centro de Nova Petrópolis. Hoje, portanto, sem transmissões. Ontem à noite, sim, né? Duas grandes transmissões da Imperial, na linha Araripe, o Aniverfest, e também no baile de Kerp do Salão da Comunidade Católica Santíssima Trindade, do Padre Eterno Baixo, Santa Maria do Herval, com 0800. O Gabriel esteve por lá e transmitindo uma grande festa. E por aqui a gente segue com participação da nossa audiência. Vamos trazendo um recado do ouvinte. Buenas, Imperial, a mais top de todas. Ajuda a matar a saudade da querência amada. Forte abraço a todos. Um quebra-costela ao irmão Chiquinha, à mãe dele, Terezinha, aos primos dele que estão assando aquele granito. E é coisa bem boa, né? Também ao compadre Marquinhos, do Verno de Igrejinha. Beijão à esposa amada Kelly Borer. Jefferson e Kelly Borer de Abadia, Goiás, sempre na companhia. Hoje tem picanha e maionese, mas olha só. Seja lá ou seja o pessoal daqui, estão passando bem, né? Um vai no granito, que é saborosíssima, né? E a picanha, então, coisa boa. Um abraço para vocês, obrigado. A companhia, parceria, tá bom? O Frederico Ziegler, ou Fred, curtindo a Imperial na Boca do Monte, Santa Maria. Abraço para você, obrigado a companhia também. Delci Vaian, dois irmãos, abraço pro esposo, pro pai Ivo e o esposo Rondinelli. Estão sempre ligados conosco também. E o Rafael Luca, de dois irmãos, no preparo do almoço, junto com a mãe, dona Noeli. Pede música aqui no programa também. E vamos lá, agora a gente traz uma música gaúcha, claro. Essa aqui vai dar vontade de dançar. Te prepara então. Berenice Azambuja, pra gente recordar Rancheira do Namoro.

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2: Treze para as duas. Vamos lá com o nosso Tardes de Domingo. Para quem pediu agora, tem os atuais.

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12:02, tardes de domingo aqui pela Imperial FM. Um excelente domingão para você que nos acompanha. Nosso muito obrigado pela honra, pelo carinho da sua companhia. E junho, que tá batendo na porta, marca o início do inverno. E como é que será que vai ser esse ano, né? O inverno que começa oficialmente no dia 21 de junho, contando com El Niño. Como é que será que vai ficar o clima aqui no estado? Historicamente, né, o junho todo mundo sabe que é um mês de frio, há muito frio, super normal termos geada, às vezes neve. Mas esse ano será que vai ser assim também? De acordo com a Estael Cias, da Metsu Meteorologia, a probabilidade de ser um junho de frio rigoroso com altíssimo número de mínimas negativas, como aconteceu em 2016, é muito baixa. No Rio Grande do Sul, indicativa de marcas perto da média, com chance de desvios negativos em alguns pontos. A expectativa, então, é termos um mês com temperaturas mais elevadas do que a gente teve, por exemplo, em maio. Maio foi frio, vamos combinar, hein? Mas junho parece que não vai ser da mesma forma. O estado também, pelos padrões históricos, junho costuma ser um mês chuvoso, enquanto no centro do Brasil se instala a estação da seca, o que favorece.

média, de acordo com a Estael Cias. O El Niño, que se encontra em seus estágios iniciais, deve se intensificar ao longo do mês com a chegada de águas mais quentes das profundezas do oceano na superfície. Então tá aí, né? Expectativa, a previsão, de acordo com os modelos atuais, é de temperaturas dentro, acima da média. Não deve fazer muito frio, não. E também não deve ter muita chuva ainda nesse mês de junho. Vai mandando o teu recado, vai mandando o teu alô pra gente, 5432811510, nosso WhatsApp. Vou atendendo por aqui o Chiquinho de Igrejinha, parabéns pelo ótimo programa. Quero mandar um abraço pro meu irmão Jefferson Borer, de Abadia, Goiás, a esposa dele, a Kelly, também pro Marquinhos de Igrejinha, pro Osmar da Top Cell de Igrejinha também, pra mãe, dona Terezinha. Dona Iraci Hansen, Novo Hamburgo. Alô, Tatiane Zanqueta, Morro Reuter. A todos, siga ligado com a gente no Tardes de Domingo. Segue a Imperial FM também nas redes sociais, Facebook e Instagram. Só procurar lá, Rádio Imperial FM. Se quiser, pode seguir também esse amigo que vos fala, Maicon Winger. Agora tem Brilha Som.

0: Aí o medley de músicas alemãs com Zuckerman. Antes o Brilhasson e o Travesseiro Encharcado. Imperial FM agora 2:18.
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0: Temperatura de 18 graus aqui em Nova Petrópolis, programa Tardes de Domingo. Vamos lá, turma da, deixa eu ver aqui, galera da, lá em Tupandi, galera na Saideira Bebidas, alô Stephanie Schuster, obrigado a companhia de vocês, hein, super abraço, bom domingão. O nosso amigo Paulo Jungs também em Dom Diogo Baixo, ligado conosco na companhia, deixa eu ver aqui, da mãe, dona Nilce Jungs. E vamos de Champions!

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1: Imperial FM, 27 minutos agora para as 3. Tempo bom aqui em Nova Petrópolis. Nebulosidade diminuiu um pouquinho em relação ao começo do programa, né? Quando até parecia, né? A gente sabia que não tinha previsão de chuva, mas até dava um certo receio quanto a essa previsão. Mas o tempo está melhorando. Sol predomina com ainda variação grande de nebulosidade aqui na Serra. Vamos com os números da loteria.
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1: Atenção, apostadores. Resultado da extração da loteria das 14h20. Quinto prêmio, 600.600. Quarto prêmio, 566.566. Terceiro prêmio, 9.683. 9.683. Segundo prêmio, 1.659. 1.659. Números do primeiro prêmio.

Boa sorte para você, apostador. Primeiro prêmio, 826, 0.826. Números da extração da loteria das 14h20 do Domingão. A companhia do, deixa eu ver aqui, do Elidson de São Leopoldo, homenagem para a esposa Terezinha e também para a turma da rádio, para nossa audiência toda. Vamos lá, então, seguindo, trazendo para você curtir também a boa música gaúcha aí, recordando, né, com o Pedro Hortaça.

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2: Imperial FM, 10 minutinhos agora, faltando para as 3. A temperatura caiu um pouquinho, hein? 17 graus, 5 décimos aqui em Nova Petrópolis. Vamos ver aqui o Rock Becker de Bom Princípio, pede música aqui no programa. O Paulo Barcelos em Porto Alegre manda um abraço para os filhos Leonardo Barcelos e Lucas Barcelos e também para Andréia, tá certo? Chegando o musical Quantum para a gente recordar palavras de amor.

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1: 3:02, que 17 graus 5 décimos a temperatura, tempo bom com nebulosidade aqui em Nova Petrópolis. Vamos seguindo com o nosso Tardes de Domingo. O alô para quem aqui? Seu Oscar Weber e também o André Reginato, segue na companhia lá no bairro São José, em Farroupilha. Tá mateando aí junto com a sua mãe, Dona Ana, né, Reginato? Abraço aí para a família. Agora tem Sétimo Sentido. Você vai também mandando o seu alô, vai mandando o teu recado no nosso WhatsApp 54-3281-1510.

Banda Luar com Alma Mia, Milionário e José Rico, Fim de Noite e ainda Sétimo Sentido, a música Pra Mim Você Morreu.

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2: Treze e vinte, 17 graus a temperatura. Vamos de sucesso, né? Com Rogério Magrão e banda. Sabe qual? Essa mesmo.

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1: 28 minutos para as 4, 17 graus a temperatura, tempo parcialmente nublado na região. Tardes de domingo com você até as 16 horas. Rogério Beckenkamp, Araucária, muito bom programa, parabéns. Ainda Valmor e Rejane Venecker, lá na cidade de Estrela, na companhia também da gente, né? Ainda, vamos ver quem mais. Buenas novamente aqui no Pai e na Mãe, finalizando o churrasco e começando a servir o sagu. Mas olha só, conectado na rádio aqui em São José, na Grande Florianópolis. Se for possível, mande um abraço pro meu pai, Hélio Schreiber e Elida Schreiber. Tá certo, mandado, dado recado, né? Abraços, então, seu Hélio e dona Elida Schreiber. E os serranos chegando, quem é que lembra dessa aqui? É antiguinha, hein? Aliás, tá com 40 anos já essa canção. Que saudade! Na sequência, a gente traz os atuais.

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1: Tá aí o Rainha e o Tiro de 12, Imperial FM, 4 minutos agora para as 4. Forte abraço para Ilvene lá em Estrela. É isso aí, Ilvene. Semana aí vai ser um pouco diferente, mas vamos lá, não, a gente não fica parado, né? Abraço para ti, bom resto de domingo, boa semana. O Valdir Miller de Santa Clara do Sul nos acompanhando também, na estrada também, ao som da Imperial FM. O Fernando Adam tá vindo aí para Nova Petrópolis, aproveitar ainda a Tricofest em Nova Petrópolis, que segue ainda no centro de eventos, no restante da tarde desse domingão. Na companhia, os pais, seu Breno e a dona Ivane, e a filha Amanda. Valeu a carona, a companhia aí, Fernando. Agora devem estar aí pela linha Brasil, né? Abraço para vocês, bom evento, bom passeio aqui em Nova Petrópolis. E para finalizar o programa, trago o Chopão aí pros amigos. E na sequência, o Douglas chega para comandar o Domingão da Imperial. A todos, obrigado pela companhia, bom resto de domingo e boa semana.

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Imperial FM, a festa no ar, muito boa tarde. Agora 4:01, 16 graus e 6 décimos é a temperatura, domingão, 31 de maio de 2026, último dia, né, do mês de maio, e a gente chega com o domingão da Imperial após o colega Maicon, amigo Douglas por aqui para te fazer companhia. A partir de agora, vamos juntos até as 8 horas da noite desse domingo especial demais, hein? Chegamos no fim de semana com grande movimentação em Nova Petrópolis, toda a região, eventos, né, Tricofest, também temos Festa da Bergamota, São Sebastião do Caí, Feira do Mel, Oscar e Nata em Ivoti. Então as famílias, né, aproveitando aí o domingão bacana para curtir um passeio especial aí também. E você que está sintonizado na Imperial pode participar por aqui através do 54-3281-1510. 4:02, começando o Domingão da Imperial com São Francisco.

0: Daí ouvimos o Tchê Garotos, Andei, Sonhei, também teve Flor da Serra, Olhos de Anjo, Banda Real de Nova Petrópolis, Real em Festa e começamos com São Francisco, Morena do Carro Vermelho.
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0: Maravilha, gente. Seguindo o Domingão da Imperial, 4 e 16 agora, 16 graus e 4 décimos é a temperatura em Nova Petrópolis. E eu sigo por aqui atualizando os nossos recadinhos através do WhatsApp 54-3281-1510. Boa tarde, do Normélio Chu, do Padre Eterno Ilgues, pedindo banda 10. Trago aí na sequência, tá bom, Normélio? Aquele abraço, hein? João Fiscal na companhia, deixando aquele abração também por aqui. Boa tarde, amigos da Imperial. Aqui é o Márcio Rabach, isso, de Porto União. Manda um abraço pra família Giordani e Rabach, de... ali da turma de Porto União, né? Isso aí, gostaria de uma música do Céu e Cantos, tá legal, trago aí na sequência também, valeu, aquele abração a toda a turma, obrigado pela companhia. Boa tarde, amigo Douglas, bom final de domingo a todos, né, e bom trabalho pra nós, estou na companhia como sempre, gostaria de ouvir aí Os Atuais, a valsa Mônica, um forte abraço, meu grande amigão, valeu, querido Fábio Dammer, sempre aí na companhia também. Aquele abraço, hein? Especial demais. Bom finalzão aí de domingo pra você também. Bom trabalho, então, né? Pra todos nós. Vamos lá. Pra quem pediu, trago por aqui agora a Banda 10.

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0: Ouvimos o Recanto da Serra, Dançando no Vale, Blue Star, Mulher Ilusão, Porto do Som, Beer Polka e Banda 10, Boletos do Coração. Agora 4:30, chegando números da loteria.
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0: Muito bem, chegando aos números da loteria, extração das 4:20, quinto prêmio 6.555, 6.555, quarto prêmio 2.968, 2.968, terceiro prêmio 9.780, 9.780.

0: 7780. Segundo prêmio, 6.920. 6.920. E o primeiro prêmio, 6.449. 6.449. Tá aí os números da loteria, extração das 4h20.
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0: Muito bem, 27 minutos faltando para as 5, 16 graus e 4 décimos é a temperatura. E seguindo o nosso Domingão da Imperial, quem está deixando o recadinho por aqui, abraço, boa tarde ao Rodrigo Gaiteiro, né? Sempre ligado na programação. Quem por aqui também é o Jair Fassbinder, pedindo banda Chopin, quer música. Vamos providenciar aí na sequência. Valeu, aquele abraço também. E chegando um recadinho por aqui com foto. E hoje teve colheita, olha só. Vamos ouvir um recadinho juntos. Aí depois eu falo da colheita que eu tô vendo que foi realizada hoje por aqui. Boa tarde.
5: Oi, tio Dorcas. Otávio Miguel de Voti. Eu quero amor. Chica Flávio, dá um pedacinho no meu coração. Tchau, beijo.
0: Valeu, obrigado, Davi Miguel. Um beijo pra você também. Abração aí especial pra toda a família, né? Papai Jean, mamãe Andressa, sempre ligados com a gente. Ele mandou foto aqui, hoje teve colheita de chuchu e laranjas. Que bacana, valeu, obrigado, hein? Bom finalzão de domingo aí pra vocês. Pode deixar que na sequência eu já vou trazer a tua pedida por aqui também. Agora eu vou trazer o Céu e Cantos, que já me pediram anteriormente. Chegando então o Céu e Cantos e o Casaco de Pele.

0: Bom demais, ouvimos aí Castel Rotterspatzen, Last Uns, Wiedertanzen, Os Atuais, Mônica, Banda Bierfest, Polka Dueto e Céu e Cantos, Casaco de Pele.
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0: Nessa então, dando sequência no Domingão da Imperial, 12 minutos agora faltando para as 5, 16 graus e 4 décimos a temperatura. Vou mandando mais alô, mais recados, atualizando, claro, por aqui o Gustavo da Colônia Nova em Aceguá. Manda um forte abraço para todos os familiares e melhoras para a sogra Célia. Ah, legal, passou aí, fez um procedimento cirúrgico, né? Tá certo. Melhoras, claro, melhoras para ela. Vai ficar tudo bem, tudo certo, né, dona Célia? Aquele abração a toda a família. Obrigado pela companhia, né? Boa tarde, Douglas. A visita foi embora. Só ficou o Groot comigo. Hoje foi dia da patroa Yara, de aniversário sexta-feira, e o nene Diego, de aniversário amanhã. Pedindo aí Costela Gaúcha, um abração. João Bosco Stout, que tá na companhia. E no final mandou ainda aqui, o meu guri mais velho é Douglas também. Mas que bacana, é bonito, né? Bonito esse nome. Valeu, aquele abração e um parabéns aí, um feliz aniversário a todos os aniversariantes aí, toda a turma. Bacana demais. Abração, hein? Vamos lá então, e daqui a pouquinho já trago a música gaúcha por aqui na programação também. Agora tá chegando pra quem pediu o Terceira Dimensão. Um pedacinho.

0: também o Flamboyant no compasso do shot e o Terceira Dimensão, um pedacinho do seu coração.
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Maravilha, gente, seguindo Domingão da Imperial, agora 5:02, 5:03, agora atualizando 5:03, 16 graus e 2 décimos a temperatura. Até às 8 eu te faço companhia por aqui nesse finalzão de domingo, bacana demais, né? O show é pra você. E atualizando os nossos recados aqui através do 5432811510, boa tarde, um bom restinho de domingo a todos os ouvintes da Rádio Imperial. Henrique Zaro de Carlos Barbosa tá mandando um recadinho. Olá, amigos dessa querida rádio e ouvintes. Douglas, se possível, seleciona aí Isabela, em especial para minha mãe Doris e a mana Simone Capel. É, se possível, né? Grande abraço a todos. Estamos em audiência em Rio Pardinho, Santa Cruz do Sul. Quem tá assinando o recado aqui é a Traude Capel. Tá legal. Vou selecionar aí na sequência Isabela. Abração para toda a família e obrigado pela companhia, né? Boa tarde, curtindo a Imperial. Gostaria de ouvir a música Ormen Light. Isto, vou procurar por aqui também. É, se for atendido, obrigado. É a Cira de Sapucaia do Sul quem está deixando o recadinho por aqui também. Valeu, Cira! 5:04, trago agora o Rainha Musical.

0: Super Banda Chopão, Carmuse, Teguri Costela Gaúcha e também teve o Rainha Musical Sargentão.
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0: Vamos nessa então, 5h15 agora, 16 graus a temperatura, e a gente segue a programação do Domingão da Imperial. Até as 8, amigo Douglas por aqui te fazendo companhia. Claro, valendo a tua participação. 5-4-3-2-8-1-15-10, você deixa o teu recadinho por aqui também. Seguindo a nossa programação, trago agora J.

0: Banda Passarela, o Bar da Esquina, teve também Os Cometas, o Carijó, Gabi Albert, Orman Light e começamos com JM, o Barquinho Azul.
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0: Muito bem, 5h28, 15 graus e 8 décimos a temperatura. Seguimos a programação Domingão da Imperial. E por aqui, recadinho que chega. Boa tarde. Estamos passeando em Nova Petrópolis e curtindo a Imperial. Possível, gostaríamos de ouvir a música Sweet Caroline, família Furagato, que está na companhia. Abraço e bom trabalho. Oh, bacana demais. O Jean que está deixando um recado, isso? Valeu, aquele abração para a família Furagato, aí no passeio especial aí por Nova Petrópolis, claro, curtindo a Imperial. Obrigado pela companhia, aquele abração aí para vocês. Vamos lá então, 5h29, eu trago agora o PF do Bailão.

0: Christian e Ralf, Olhos de Luar, Banda Ecos, Xalala Menina, Super Banda Chopão, Isabela e PF do Bailão, O Amor da Gente.
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0: Bom demais, 16 minutos, agora faltando para 6, 15 graus e 7 décimos é a temperatura. E a gente segue o Domingão da Imperial, lembrando, né, 54-3281-1510, você participa por aqui também, deixa o teu recadinho e eu vou mandando o teu alô, né, por aqui, pode mandar tua sugestão musical, claro, também na programação da Imperial. Vamos nessa então, trazendo agora André Renner.

0: Ouvimos aí a banda Imigrante, Rancheira do Tio Hugo, teve também Portal da Serra, Só Denguinho, com participação da Loiar, do Indústria Musical, Bandinha Quebra Galho, Olho Vivo, Stefan Schwalgen, Sweet Caroline, e começamos com André Renner, Faz Ela Feliz.
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0: Vamos lá então, pontualmente 6 horas 15 graus e 7 décimos a temperatura. Seguimos juntinhos no Domingão da Imperial até as 8 horas da noite.
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0: Valendo tua participação, 5432811510. Por aqui eu vou deixando um abraço ao Rodrigo Gaiteiro, segue na companhia. De dois irmãos, ótima noite a todos os ouvintes. E você, amigo Douglas, de Lúcia Stephen, né? Pedindo aí, jaqueta no ombro com Os Atuais. Se for atendida, obrigado. Valeu, obrigadão, Lúcia. Aquele abraço, hein? Tá chegando agora mesmo Os Atuais por aqui na programação da Imperial.

0: Os amigos, é bom demais. Rogério Magrão e banda, Moça do Fundo de Tela, Os Montanar e Adeus Mariana e Os Atuais, Amada Minha.
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0: Bonito! Bom demais, seguindo a programação do Domingão da Imperial, 6h14 agora, 15 graus, 8 décimos a temperatura. E eu sigo por aqui mandando um abraço, mandando um alô. Lembrando também que você pode mandar o teu recadinho também através do 54-3281-1510 em Ivoti, quem está na companhia. Eu preciso mandar aquele abração para Fabiane e também para Liz Carolina. Aquele beijão especial aí do papai. Ela falou que tá escutando a Imperial FM aí no Tuninho. Então tá legal, bom demais. Vamos lá então, 6h15. Eu trago agora a banda 0800.

0: Herr Schmidt, Koch, Käsewagen, Grupo Cordiona, o Bugre do Mato, Rota Luminosa, Amor de Cinema, e teve também Banda 0800, o Medley, Hey Yo Hey 0800, Por Que 0800 e o Fuscão.
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0: Maravilha, gente! Seguindo o Domingão da Imperial, 26 minutos, agora faltando para as 7, 15 graus, 6 décimos de temperatura. É, vamos lá, então, atualizando por aqui os recados. Carlos Adriano Viana, de Ipiranga do Norte. Sou fã de vocês. Aí a turma Ipiranga do Norte, que é no Mato Grosso, né? Estamos aí curtindo a Imperial. Valeu, aquele abraço, hein? Obrigado demais aí pela companhia. Turma sempre, sempre conectada na Imperial lá no Mato Grosso, né? Vamos, e Regiane Winiker, deixando o seu boa noite de estrela. Tá legal, obrigado, hein? Boa noite, sou Alessandra de Pinheiros Montenegro. Quero desejar um bom final de domingo pra vocês. É, toda a turma da Imperial, né? E homenagear o amigo Alberto Kerber, o tio João e o Antônio, o tio Luiz. Acabamos de comer um churrasco, tomando um chimarrão agora, pedindo aí o Samarina Mulher Transgênica. Abraço a todos. Legal demais. Valeu. Aquele abração especial aí pra vocês também, certo, turma? O Nelson de Barão tá mandando aquele alô especial para sua noiva, Luciana. E estão pedindo para ouvir Meu Amor Voltou. Já tenho programado. Vai chegar aí no próximo bloco. Tá bom, Nelson? Abração pra você, pra Luciana. E também já desejando uma boa semana aí pra vocês também. 25 para as 7, trazendo agora o San Marino.

Aí o San Marino, tome mais um copo de cerveja. Essa foi especialmente pro Fernando lá do Maratá, né? Toquei aí a música e não havia mandado o alôzinho. Fernando, abraço, meu querido, boa noite. Pediu aí o San Marino, já trouxe a canção pra você. Vamos lá, 21 para 7.

0: Aí ouvimos o Eco Latino, Meu Amor Voltou, Monte Azul, Festança na Casa do Seu Tancredo e San Marino, Tome um Copo de Cerveja.
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0: Vamos nessa então, gente, seguindo o Domingão da Imperial. 14, agora 14 minutos, faltando para 7, 15 graus e meio a temperatura. Abração, o seu Remídio tá ligado com a gente lá em Carlos Barbosa, né? Bacana, boa noite, obrigado pela companhia. Chegando mais recadinho aqui também, parabéns pela programação. Aqui é o Eliseu da cidade de Estância Velha, gostaria de ouvir Terra de Amor com a banda Ecos. Para todos os ouvintes aí da melhor rádio. Imperial FM, uma boa noite a todos, valeu, grande abraço. Bacana demais, valeu, Eliseu, aquele abraço pra você e toda a turma aí em Estância Velha, ligados na programação da Imperial também. Vamos nessa então, seguindo por aqui nossa programação, trago agora o Grupo Carisma.

0: Banda Ecos, Terra de Amor, Banda Baila Baila, Netos Cuspan, teve também Monte Carlo, Seu Lui e Grupo Carisma, Madrugada Gelada.
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0: Vamos lá então, seguindo o Domingão da Imperial, um minuto agora, faltando para 7, 15 graus e 4 décimos de temperatura, até as 8, amigo Douglas por aqui te fazendo companhia, e claro, contando com a tua audiência, a tua participação, 5432811510. Recadinho por aqui, Tilas, tá deixando, a turma deixando o boa noite, legal, obrigado, hein? Recado pra gente ouvir juntos, aqui tem recadinho de áudio, quem está na companhia, boa noite.
2: Boa noite, meu amigo Tongas, tudo perto, tudo certo?
0: Tudo certo.
2: Otávio aqui da 48 Baixa.
0: Fala, seu Otávio.
2: Tô na escuta da Imperial.
0: Show.
2: Melhor coisa que tem, escutar uma música que a Imperial toca, porque o resto, futebol e política, tá aquela coisa. Mandar pra todo mundo que tá na escuta e mandar pra esse time da Imperial, que é o melhor time do Rio Grande do Sul que tem. Cada locutor é um espetáculo pra nós. Cada música que tocam é um espetáculo. Então, melhor time que tem é a Imperial. Um abraço pra todos. Tudo de bom.
0: Valeu, Otávio, obrigado, aquele abraço para você também, toda a turma aí na 48 Baixa, sempre, sempre ligadinhos na Imperial, né? Boa noite aí de domingo e já desejando boa semana para vocês também. E assim a gente segue, agora pontualmente 7 horas, para quem pediu, trago agora o San Marino.

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musical encontro, só as melhores. Teve também Leandro e Leonardo, Rumo à Goiânia, e Estrela, Banda Estrela, né? Almen Polka e San Marino, a mulher transgênica. 7:15 agora, 7:15, seguindo nossa programação, Domingão da Imperial, até às 8:15 graus e um décimo de temperatura. 5-4-3-2-8-1-15-10, você segue participando da nossa programação.

0: Bom demais, ouvimos Fantasy, Hold My Heart, também teve Expressão Sul, Seus Olhos, Canecão do Vale, 9 de novembro, e Esmeralda, Seus Olhos Verdes, por aqui na programação da Imperial FM.
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0: Legal demais, 29 minutos, agora faltando para as 8, 15 graus a temperatura. Seguindo a programação da Imperial com o nosso Domingão da Imperial, né? Até as 8. Boa noite, Douglas, tudo bem? Ótimo fim de domingo e boa semana com muitas bênçãos de Deus. Valeu, obrigado, Linise Vento, quem tá deixando o recadinho. Aquele abração especial e desejos aí de uma abençoada semana para você e toda a família também, certo, Lenise? Vamos lá então, lembrando, né? 54-3281-1510, deixa o teu recadinho por aqui também.

Grupo TJN, o Popurri, Xodó da Cerveja. Também ouvimos o Pedro Hortaça e a Bailanta do Tibúrcio, Calêndula Alegre e teve Banda G10, Sentimento Nobre. Agora 15 minutos, faltando para as 8, 14 graus, 9 décimos a temperatura. Recadinho por aqui, atualizando, boa noite, tudo certo por aí. O Paulo Jungs e família. Dom Diogo Baixo, abraços a todos e um aí especial, né, para a mãe, a dona Nilce Jungs. Valeu, abração a toda a família aí também, Velida Pretzel, deixando o seu boa noite e também desejo de ótima semana a todos nós lá em Ivoti, né, valeu, Velida, abração, claro, uma abençoada semana a todos, né. Elisabetta Bolfler também tá deixando o seu boa noite, pedindo música com a 0800. E a todos que estavam no baile, no Padre Eterno Baixo, né? Ontem à noite, inclusive, Elizabeth esteve por lá, prestigiando aí a 0800. Legal demais, bacana, né? Mais um super evento, um super baile ontem à noite, que teve cobertura, né? Transmissão da Imperial FM. Vou deixar programadinha uma da 0800 por aqui, que eu também tô ficando por aqui, né? Encerrando minha participação nesse domingão. Na Imperial FM, agora 14 minutos faltando para as 8. Eu volto no próximo final de semana. Sabadão a gente se encontra por aqui. Aquele abraço a todos, obrigado pelo carinho e a companhia. Excelente noite e abençoada semana. Música.

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0: Gerson Simões. Haluli Beloita, iniciamos agora o nosso boletim de Arrut especial, direto da República Tcheca. E mais do que especial, ainda com música ao vivo, tocada numa bela sacada, num dia ainda que a gente vê a lua, nuvens belíssimas e mais amigos fantásticos que estamos fazendo no decorrer desta viagem. E eu queria que vocês, primeiramente, se apresentassem, quem está aqui conosco. Vou começar com o Fagner Vargas, mas o alemão não diria isso, provavelmente diria Fagner Fagas, né? É mais ou menos isso?
1: Isso aí, tudo bem, Denis? Prazer estarmos aqui representando hoje o Dry Tiroler, nesse desafio aí que o pessoal do grupo de danças propôs para nós. E a gente está muito feliz em conhecer a Europa, está muito feliz na tua companhia. E estamos aí, adorando tudo.
0: Vamos ver. E agora, se fosse chamar em alemão, seria o Alex? Ou como é que tu acha que se diria?
2: Alex, né? Eu também gostaria de agradecer a todos os ouvintes da Rádio Imperial, do Brasil e do mundo, né? E obrigado ao Denis por abrir essas portas aqui, mostrar um pouco da nossa viagem e fazer, já é um guia nosso, né, aqui, é uma experiência maravilhosa, uma experiência única, poder recordar nossos ancestrais e como a gente chegou até aqui, até lá no Brasil. Muito obrigado a todos.
0: Nós que agradecemos aqui o estarem conosco. E o Neaton seria mais ou menos por aí. Como é que a lemoada te chama?
3: Neaton Pfeiffer.
0: Ah, fica bonitinho, né? Oh, Neaton Pfeiffer, é richtig, tá? Agora, o Neaton aí tá que encaixa. Agora, Cris, como é que seria a tua versão alemã?
4: Não, eu não sei, realmente. Christine.
0: Agora vamos lá, versão russa.
4: Christine.
0: Ah, viu, Totó, já muda, né? Estamos aqui hoje pra gente bater um papo, fazer música aqui, vendo um cenário fantástico na cidade de Odral, ou também chamado em tcheco de Odri, que fica junto de um belo rio de nome igual, né? Então é a primeira cidade depois do rio. Então a gente vai começar aqui, depois de falar mais desse ambiente bacana da viagem do Böhmerland aqui pela República Tcheca, mas vamos começar com música. Fagner, com qual vai ser a música que a gente vai abrir esse programa?
1: Olha, Denis, a gente vai trazer um repertório bem bacana, repertório que tu gosta, repertório que todos nós gostamos de tocar, inclusive. E a primeira música é Dobrado Futurista.
0: Então vamos lá com Dobrado Futurista. Não é de ontem, é do futuro.

0: Fantástico, estamos aqui. Foi dobrado Futuristas. E se você está achando que o Kerpfest foi pro domingo, você está errado. Estamos no Boletim de Arrut, aqui direto da cidade de Odral. Odry, no antigo Kulentien, atual República Tcheca. Lembrando que nossos ouvintes, o programa geralmente é transmitido nos domingos através da Rádio Imperial FM, saindo de Munique, capital da Baviera, na Alemanha, mas hoje estamos fazendo algo especial, né? Saímos da Alemanha, viemos para a República Tcheca e mais com muitos amigos brasileiros, né? E a música aqui, o repertório vai somar músicas teuto-brasileiras, músicas alemãs, músicas também ligadas, né, à cultura gaúcha e muito mais. E óbvio, né? O pessoal aqui fez um ótimo repertório para a gente tocar, mas claro que a gente vai fugir do repertório em algum momento, porque é assim, né? A gente tem essa liberdade dos nossos amigos que estão aqui conosco também opinarem, darem sua opinião. E por isso eu vou começar aqui perguntando, olha só, o pessoal do Böhmerland Tanzgruppe. Vamos lá. Como é que está a viagem? Pode nos contar um pouquinho, assim, muito breve. É surpreendente? É isso que vocês esperavam? Como é que está? Começa com o teu nome para os nossos ouvintes.
1: Bom, meu nome é Luana Ortlieb, então. E a viagem está sendo algo inesquecível, assim. Um sonho que nunca pensei que eu fosse realizar. Nesses 4 anos de grupo, já viajei só uma vez, mas nunca imaginei estar em outro continente, no outro lado do oceano, com toda essa galera.
0: Fazendo uma baguncinha, né?
1: Com certeza, sempre.
0: Isso é legal, é a brasilidade, né? O jovem brasileiro vindo pra cá com a sua questão muito calorosa e, ao mesmo tempo, também muito ordeira, né? Porque o grupo vem, recebe, chegou no hotel aqui e tá tudo seguindo com a mais completa paz. Mais ou menos isso, Fagner?
2: É isso aí. A gente também quer te agradecer, Denis, por tu nos conduzir por lugares maravilhosos, lugares inesquecíveis, como a Luana, né?

0: vídeos da viagem, os compactos. Você pode acompanhar esse e muito mais. Bom, vamos começar seguindo com música. Depois a gente vai pegar aqui mais assunto. Vamos falar com a Cris, vamos falar com a Alexandra, vamos falar com o Nelton, né? Sobre os vários temas. Mas a próxima a gente vai falar de um tema meio religioso, é isso?
1: Exato. Essa música, Denis, ela... A gente, na verdade, nos bailes que nós tocamos no Rio Grande do Sul, Santa Catarina e Paraná, a gente toca de uma maneira, né? Aqui na Europa a gente resolveu botar um temperinho nessa música, né? Um temperinho de música americana, um temperinho nosso, do Rio Grande do Sul. E eu acho que ficou bem bacana. E, inclusive, a gente fez um vídeo uns dias atrás e deu uma repercussão muito boa. Foram, acho que tá, já bateu 20 mil visualizações, passou, né? E foi um resultado surpreendente para nós, porque foi um vídeo... Nós nos juntamos, depois do insight, vamos fazer um vídeo, vamos fazer uma música. E aí, vamos fazer essa aqui, na frente da matriz. E aí, mas vamos botar uma coisinha a mais aí. O Alexandre, com ótimas ideias, o Nerton também. Nesse vídeo a Cris não participou, mas aí a gente fez uma versão um pouquinho mais moderna, vamos dizer assim, na frente da matriz.
0: Então, lembrando, né, quando o Chris Scheifler foi falar dessa música no programa dele de quinta-feira, agora tem que dizer, também tem a versão do Dry Tirola, né, mix, né? Vamos com música!

0: Aí estamos direto, o Boletim The Root, ao vivo, falando aqui de Udral, Udry, na República Tcheca, região do antigo Kulentin. Bom, eu vou pegar o Neto aqui e eu quero que tu me conte uma história. Que história é essa de, no meio da madrugada em Praga, fazer conexão para ficar vendo o Kerbfest com o Chris Schaeffler, que nem no Rio Grande do Sul tava, né? É uma hiperconexão, conexão Praga-Brasil, que vai para o Rio Grande do Sul, que por sua vez conecta a Santa Catarina. Conta a história, que história é essa?
1: O Kerbfest por si só é uma coisa que não se perde por nada, né? E não era porque a gente tava fora do continente que a gente ia deixar de estar assistindo e prestigiando o amigo, e também foi uma das pessoas que nos colocou nessa jogada da viagem, então a gente é muito grato a ele e a gente reconhece muito o bom trabalho dele, né?
0: E olha, Cris, quando fizeram a gambiarra de ligar celular na televisão, fazer plug para ligar a internet, eu não sei o que fizeram, mas que na telona do quarto

0: foi o Chris Shifley e o Kerr Press, foi. Né? Eu acho que isso foi um ponto alto daquela madrugada, né?
1: Principalmente ter que aprender a ler o YouTube em tcheco, né? Acho que foi o maior desafio. Sorte que o Kerr Press não saiu em tcheco, né? O Chris falou em português, pelo menos, né? Isso foi muito interessante.
0: Como é que é? Deu um alívio pros ouvidos depois de 2-3 dias ouvindo tcheco, né? Gente, tá aqui brincando, obviamente, mas é uma alegria podermos estar com vocês aqui, direto de Odral. Vamos com mais uma música agora, né? Vamos com uma... Fala aí.
1: Essa música é do repertório da viagem. Foi uma das músicas que a gente se desafiou a tirar para tocar. E com certeza o Denis sabe toda a história dela. E eu gostaria que ele falasse toda a história dessa dança, que está no repertório do grupo dele também, né?
0: Sempre. O Kufsteiner é uma música que a gente ouve muito dentro dos LPs antigos, né, que vinham da Alemanha e que chegavam no Brasil através aí de gravadoras, né, que faziam aí parcerias internacionais para conseguir esses áudios. E essa foi uma das que chegou e que o grupo do Burmaland adotou com o passar do tempo. Então vamos com a Kufsteiner.

0: Tá aí, Boletim The Root, direto de Odral, Odri, aqui na República Tcheca. Bom, mas eu quero falar aqui com quem já está habituado a falar com a turma da Imperial, né? Já tem tempo de casa, já foi rainha do folclore alemão. E, o currículo é longe, né, Ângela?
1: O currículo é longo, agora tu me botou numa saia justa, hein, Denis?
0: Ah, claro, para aumentar a credibilidade, né?
1: Tudo certo?
0: Como está, na tua perspectiva, a viagem? Fala para nós, assim, em algumas poucas palavras, o que, que te impressionou até esse momento aqui na República Tcheca? Lembrando que o grupo chegou por Praga, né? O Burma, lá nos grupos aí da Liga Imperial, começou aqui por Praga e começou a seguir o caminho até irmos a Brünn, depois de Brünn a Odral. Em Odral nós fizemos aí vários passeios, passando inclusive por Neuditin, né, que é da região do Kulentien, e agora a gente foi para Valáquia, né? Bom, mas desses destinos aí que eu citei, o que te chamou mais atenção?
1: Eu acredito que entre os destinos que a gente visitou, eu não consigo nesse momento elencar um só, porque justamente cada um nos transformou de uma maneira diferente. A gente vai levando um pouquinho de cada um desses lugares conosco no coração e acaba sendo transformado a cada passo que a

0: A gente vai dando, né? Além de, claro, deixar um pouquinho de nós dentro de cada um, de cada pessoa que a gente encontra pelo caminho. Tenho certeza que um dos momentos mais marcantes para mim foi o Sudeten Deutscher Tag, é ver a cultura tão viva e ter a certeza de que ela está sendo perpetuada há tantas gerações. A gente encontrou uma senhora de 95 anos que dança ainda e ver crianças perpetuando toda a tradição que a gente também cultiva no Brasil é muito bacana e é muito enriquecedor. É ter a certeza de que a gente está fazendo a diferença no mundo e levando um pouquinho do nosso coração também para todos que nos assistem.
1: Muito bem, eu acho que você que está em casa já está imaginando esses cenários que a gente está falando aqui, então é legal você dar uma olhada lá nas redes sociais do Burmaland, vídeos, fotos, entra no site do The Root, obviamente, vai lá nas redes sociais do The Root e você vai ter aí um encontro com essa cultura, né, que a gente também está replicando por aqui. Eu vou já dar um spoiler, que eu vou falar com a Cris depois dessa música, porque ela tem tudo a ver com a temática que a gente vai falar agora, né? Que é a próxima canção. Que canção é essa, Cris?
2: É do Ramon Sisto Rios, Merceditas.
1: Merceditas. Vamos então começar com a Mercedita e depois a gente vai falar com a Cris por que que ela é tão simbólica nessa viagem, tá bom? Vamos lá, Merceditas.

0: aí com música no nosso Boletim de Arruda. E você está acostumado a ouvir no nosso programa, geralmente, músicas ligadas à cultura alemã. Por que que nós trouxemos agora Merceditas? Está ligado à cultura latina, né? Faz referência específica a Santa Fé na letra, né? Uma cidade argentina muito, muito importante, né? Na verdade, nem só a cidade, a província de Santa Fé, bem mais ampla, né? Tive lá o prazer de poder conhecer a cidade de Santa Fé, né? E também depois fui lá conhecer outras cidades da região, e passamos por Paraná, né? Não tem só Paraná no Brasil, tem Paraná também na Argentina. Cris, como é que é trazer cultura latino-americana para essa turnê ligado a danças alemãs, de brasileiros, com uma identidade gaúcha?
1: Primeiramente, também, como os meus colegas, agradecer a oportunidade, agradecer ao grupo pelo convite, ao Cris também pelo convite, e você também por todas as informações e atenção que está nos dando. Né? E é muito importante a gente também trazer um pouco da cultura que a gente vivencia, pelo menos no meu caso, que eu vivencio, porque isso significa quem a gente é também. Uma curiosidade é que na primeira apresentação que a gente teve aqui na República Tcheca, num país estrangeiro, fazendo música que, no meu caso, é uma música que eu não toco, a gente foi muito bem recepcionado, eles gostaram bastante, né? Então, tocando músicas de um repertório tcheco e alemão. E no momento que a gente começa a falar sobre que nós somos brasileiros,

0: não acreditarem nesse detalhe, né? Apesar de que eu faço questão de falar que eu sou muito brasileira, né? Então a gente é importante também mostrar que, além de músicas alemãs, músicas tchecas, nós temos músicas dos nossos irmãos, chamamés, milongas, tangos, chacareiras, sambas, que a gente pode estar mostrando para o mundo inteiro ouvir.
1: E foi muito bacana que o grupo aqui do Bermola não é um coral, vamos lembrar isso bem. É um grupo de danças, né? Mas tivemos dois momentos de apresentação em que o pessoal se engajou de uma maneira ímpar e não só teve música gaúcha, né? Tocamos uma vez o canto alegretense, depois teve aí a música do Teixeirinha, A Querência Amada, exatamente. O pessoal cantou junto mesmo, não tendo, vamos dizer assim, essa tradição de cantar nos palcos, né? E foi muito do coração. Eu acho que foi muito bacana isso, Cris, né?
0: Sim, exatamente. Até porque o que a gente está vendo aqui, a gente está tendo a oportunidade também de interagir com outros grupos, e no nosso caso, com outros músicos. Eles sempre cantam, e cantam com muita paixão, assim, pelos valores deles. Então eu achei muito bonito, muito bacana, parabenizo todos os dançarinos também por não ser uma praia deles e eles estarem se dispondo a cantar. Claro que são dois hinos da nossa terra, né? O canto alegretense, se não souber cantar, não adianta, né? E a Querência Amada já faz parte do nosso ser, então é importante a gente saber cantar também e sem se importar muito com afinação e tudo mais, porque isso vem do coração, então é essa parte importante.
1: Quem sabe vai aí no céu, sol, sul até o final da viagem, né? Vamos o pessoal pegar de improviso. Mas agora, já que falou da praia, praia de quem? Vai de onde, né? Então, vou para o adeus Mariana, é isso aí? Né? Porque a Mariana não veio na viagem, a gente deu adeus para ela, mais ou menos isso, Alexandre.
2: É, agora a gente vai fazer uma música, que é um clássico do Pedro Raimundo também, uma música gaúcha da nossa terra. E antes, como os dois mostraram os instrumentos que ficam muito bonitos na música gaúcha, né? Porque ter esse sotaque latino, agora a gente vai fazer eles somados a todos os nossos instrumentos de sopro, que vai ter uma versão de Adeus Mariana bem teuto, assim, rio-grandense.
1: É, porque tem um nome bem alemão, o Pedro Raimundo, né? Vamos, o Pedro Raimundo, né? Vamos com música então, vamos dar tchau pra Mariana.

aí, Boletim de Ru, direto aqui de Odral, República Tcheca, né? E Odre também falado na língua dos tchecos. Bom, a gente está aqui fazendo essa viagem, fazendo um feedback aqui com muita cultura. E olha só, estamos recebendo visita de amigos da República.

0: República Tcheca. Filandank.
1: Tchau, Pepe. Tchau.
0: Tchau. Opa lá. Mas tu vê só, tivemos tcheco e alemão aqui juntos, mas olha que chique. Kein Problem.
1: Ahoi.
0: Ahoi.
1: Geschenk aus Odrau.
0: Vielen, vielen Dank. Freu uns sehr.
1: Auch vielen, vielen Dank. Unser Besuch.
0: Aqui nós estamos falando com o diretor do museu que nós tivemos aqui em Odrau, um museu ligado à tradição, cultura da Alemanha, da cultura alemã e cultura tcheca. Fantástico museu. E ele está aqui falando dentro do que ele pode, o idioma, para se comunicar conosco. Vielen, vielen Dank. Wieder für deine tolles Arbeit.
1: Viva Brasília.
0: Oh, muito bem.
1: Ahoi, tchau.
0: Danke, gratulieren. E agora vamos seguir com a participação especial tcheca. Tá muito legal aqui a nossa participação do programa. Estão gostando? Temos auditório junto também, né? Então aqui tá um programa plural. Vamos seguir com música. 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Vamos lembrar que aqui onde nós estamos, nós já falamos alemão, já tentamos falar tcheco, né? Então foi uma alegria bem grande essa ponte cultural. Agora vamos com qual música, Fagner?
2: Bebidas de Amor, um dobrado muito conhecido na nossa região, e ele também faz parte do repertório das nossas bandinhas por lá.
0: Então vamos com as Bebidas de Amor. Gostou do tom da voz?
2: Eu sei bastante.
0: Lizzy Lights, que você não está aqui hoje, mas é para você essa música.
3: Inclusive essa música, ela tem um estilo... Ela é uma música sertaneja que foi trazida para as bandinhas. E hoje ela também foi uma música que é mais alemã para nós do que sertaneja, né?
0: Que os sertanejos não escutem, né?
2: Muito difícil, é.
0: Vamos lá com música e depois vamos discutir essa história aí, como é que é isso aí. Vamos lá.

0: É isso aí, boletim da Ruta especial. Pra quem não tá nos ouvindo desde o início, aqui não é o Kerpfest, mesmo que a gente mande aí um abração pro Chris Scheifler, né? Lembrando, obviamente, de toda a equipe da Imperial FM, né? Não só os que coordenaram o Kerpfest, mas aqueles que sempre nos deram todo o apoio, né? Então aqui mando um abraço especial ao Roger e o Michael Wingert, né? Que foram as duas pessoas que sempre aí, desde o início, ajudaram na produção do programa. Claro que toda a equipe da Imperial ajuda na edição, o pessoal pega junto, né? Então, eu nem vou começar a listar todos, que no final das contas vou sempre deixar um de fora, né? Mas eu deixo na pessoa do Michael e na pessoa do Roger o abraço especial a toda a equipe da Imperial FM. E começou uma esfriadinha aqui. Hoje a gente teve aí um calorão, o pessoal está noticiando aí no Brasil, o período de calor extremo na Europa. O calor extremo da Europa tá mais ou menos, para mim, pelo menos, tá quente, mas nem perto do quarentão que nós pegamos no verão, né?
1: É, com certeza. A gente aqui, eu senti um pouco de calor hoje, até não passei protetor, fiquei um pouco queimado. Mas a gente tá habituado a 40, 41, 39, lá no Brasil, então, esses 29, 30 graus, para nós é tranquilo. É

0: confortável.
1: Como diz, né, Cris? Não é aquela sensação térmica maravilhosa da beira da praia do Pinhal, né? Cidreira, Tramandaí, né? Essa sensação os tchecos não tiveram ainda.
2: Não, e além disso, eles não são muito fã do ar-condicionado, né? A gente que é mega fã do ar-condicionado, entrou hoje no ônibus, tomou uma sauna, mas foi bem agradável, seus poros agradecem, estou bem mais linda do que eu já sou.
1: É como diz, né? Eles não têm muito calor, quando tem que curtir, né? Botar ar-condicionado pra quê? Pra estragar a história, né?
3: É isso mesmo.
1: Vamos então com música aqui, né? Pra que a gente tá indo logo pra Alemanha, vamos pegar uma Schuhplattler, né? Que é um sapateado. Mas quando a gente fala de sapateado, a gente sempre lembra daquele pessoal da Irlanda falando tec, tec, tec, tudo bonitinho em linha, né? Esse é o Schuhplattler, é um sapateado diferente, onde se usa mãos, pés, né? O pessoal faz aí uma ginástica distinta, mas tem que ter, óbvio, uma boa música para acompanhar. Vamos ver a Schuhplattler na versão brasileira aqui do Böhmerland Tanzgruppe e os seus músicos.

0: Aí, eu tô me sentindo aquele foguetinho da Globo do Carnaval que fica passando, né? Só que aqui não é um foguetinho de uma câmera, é um microfone, né? Nós estamos fazendo, como é que é, a edição ao vivo, né? Só que em vez de ter uma mesa de som, a gente aproxima o microfone dos instrumentos. Mas falando de instrumentos, quem ainda não foi lá na internet olhar aqui um dos nossos vídeos que a gente está produzindo aqui direto da República Tcheca, pode ter se dado conta pelo som quais são os quatro instrumentos que estão aqui conosco, né? Vamos lá. Cris, qual instrumento que tu estás nos trazendo?
1: Eu estou trazendo o violino.
0: Um violino, que para muita gente não é típico das nossas bandinhas alemãs e muitas vezes nem das nossos grupos gauchescos, né?
1: É, o violino nos grupos gauchescos estava se popularizando, né? Já faz uns 20 anos assim, que estamos fazendo um trabalhinho de formiguinha. E na música alemã, onde a gente mora, não é muito comum, mas a gente conseguiu ver aqui, pelo menos entre os tchecos e os alemães também, porque a gente teve essa oportunidade, que é bem comum, né? Um instrumento bem comum para essas bandas.
0: É, a gente vai vendo nas fotos dos museus aí, Nova Petrópolis, de Picada Café, o pessoal da Feliz, a turma lá de Venâncio Aires, vamos lá para Frederico Westphalen, a gente vê que os grupos de música tinham violino, não só violino, né?

0: A grosmuta, né, que a gente falou antes, o rabecão, tinham vários instrumentos de corda. E isso no final acabou se mudando e acabou ficando mais o sax, mais o trompete, o trombone, né? Assim como no carnaval também havia um conjunto de outros instrumentos e com o tempo foi ficando mais a bateria, né? Eu acho que as modificações, inclusive em função aí do período da ditadura do Getúlio Vargas, que era proibido manter a música alemã, proibido manter aí a língua alemã, então esses instrumentos acabaram ficando em segundo plano na entrada do jazz no Brasil, né? Agora, nós temos outros instrumentos, falando de jazz. O que, que nós temos aqui, Nelton?
1: O instrumento é o saxofone tenor, bastante comum na música alemã, a nossa teuto gauchesca, né? É um instrumento que toda bandinha praticamente tem, vamos dizer assim, né? Então...
0: E o saxofone tenor, qual a diferença de ter um saxofone baixo? Como é que é? Quais são essas variantes, rapidamente, assim?
1: Diversos modelos, né? Os mais conhecidos são o soprano, que ele é um saxofone reto. Existe o curvo também, né? Mas o mais conhecido é o saxofone reto, que ele é parecido com clarinete, né? Esse é o soprano. O saxofone alto, um dos mais utilizados, acredito eu, que ele é utilizado bastante em música eletrônica, esse tipo de músicas assim, né? O saxofone tenor, que é o meu. E tem o barítono, né? Que dele é um instrumento mais grave, né? Conforme vai aumentando o tamanho do instrumento, vai aumentando também... O timbre dele, mais grave ou mais agudo, né?
0: Muito legal. Você está ouvindo? Agora vamos fazer um teste, né? Eu vou botar a próxima música e eu vou aqui... Como é que é? Com o nosso aviãozinho sonoro. Eu vou aqui passar para vocês ouvirem o violino, ouvirem o sax tenor. E depois a gente vai passar para os outros dois. E vocês vão me dizer que instrumentos são esses, né? Claro, eu vou fazer de conta que estou ouvindo. A gente está distante aqui, né? Mas vamos lá, gente. Faço aí o teste. A próxima música... Eu vou contar aqui com muito carinho, era a música preferida do meu avô. Meu avô adorava essa música, mas por algum motivo ele falava outro nome. Não dizia Feliz em Festa, ele dizia Amigos em Festa. Eu não sei se ele era muito, não vou dar muito mérito para Feliz ou coisa assim, né? Mas, de toda forma, ele adorava, e mais, ele adorava Imperial e gravava na fita cassete, né? Na época, lá nos anos 90, né? Então, cada vez que eu ouço Feliz em Festa, me lembro do meu avô. Então vamos ouvir Feliz em Festa e vocês reconheçam os demais instrumentos aqui presentes.

0: Aí tivemos agora feliz em festa e soube que é a cidade da tirolesa, né? Mas mais por aí, Wagner.
1: Exatamente. Denis, para mim é motivo de orgulho poder tocar essa música aqui do outro lado do oceano. Eu que sou felizense, moro lá há 36. Não vou revelar minha idade, né? Não, brincadeira.
0: 36 aninhos, claro, né?
1: Brincadeira. Moro lá há 36 anos, nascido lá. A Feliz é um berço de músicos, né? Tem muitas bandas de baile por lá, tem muitos músicos que fazem trabalho de freelance, como eu faço também. Tem muitos músicos sertanejos, enfim. É um berço de grandes bandas, né? Portudo Som, Banda Brilha Som, Musical Encanto, entre outras, né? E para mim, tocar essa música aqui na República Tcheca é motivo de muito orgulho e motivo de muita alegria.
0: Fazemos uma ponte aí entre culturas, entre tradições, né? Agora, tem na programação aqui mais duas músicas, mas eu queria pedir para vocês saírem agora do programa para pegar uma do programa de vocês, das danças, que eu queria ver pelo menos um trechinho de música tcheca. Nós estamos falando direto de Odral, na Odre aqui em tcheco. Olha, nós começamos a fazer o programa todo mundo com calor. Nós estamos aqui chegando ao final do programa, o pessoal botou casaco, se emperiquitou. Eu vou fazer a pergunta aqui. Tá muito frio ou tá muito quente? Como é que é essa história? Tá tendo excesso de calor ou excesso de frio?
2: Ah, não sei. Eu acho que tá mediano, assim. Não tá nem tão quente, mas o vento tá frio, mas o clima tá agradável.
0: Fala teu nome pros ouvintes, nome e sobrenome.
2: Cauane da Silva Diniz.
0: Olha lá, a gente fala assim, ó, muito na questão do coração. Tu mora na linha Imperial? Onde é que tu moras?
2: Sim, sou cria da linha Imperial, que nem muitos dizem. Cresci minha vida inteira lá, então muito orgulho de pertencer ao berço do cooperativismo, né?
0: E trazer essa cultura da linha Imperial para o outro lado do mundo, aqui para a República Tcheca, depois a gente vai ir para a Alemanha. Como é que você está vendo essa profusão, né? De forma bem simples, né?
2: É um sonho realizado muito grande, assim, desde pequena. Então, crescendo no berço do cooperativismo e vendo a cultura de perto, e estando no grupo de danças também. Então, é um sonho realizado. Então, a gente agora está saindo, então, o último dia na República Tcheca. Também era um sonho que eu tinha para conhecer a questão dos nossos antepassados. E agora, então, indo para a Alemanha, conhecer um pouco mais o nosso germânico da cidade de Nova Petrópolis e da linha Imperial também.
0: Uma ponte, né, dos boêmios, dos tchecos, alemães, porque existe aí a história longa, a gente pode num outro programa falar da questão da expulsão dos alemães e tudo mais do território aqui na Segunda Guerra Mundial. De toda forma, me parece que a gente está tendo uma acolhida muito positiva, né, Cauane?
2: Sim, a gente está sendo bem elogiados aqui, tanto questão por ser brasileiros e até a questão da nossa cultura, da gente preservar numa cidade tão pequena no sul do Brasil, a gente conseguir preservar então essa cultura dos tchecos, dos alemães muito bem.
0: E lembrando, né, nós temos tanta gente bacana que a gente está conhecendo aqui, mas tem um ponto, a maior parte dos dançarinos que a gente está conhecendo são idosos. Qual a tua idade, Cauane?
2: Sim, eu tenho 17 anos, faço 18 em agosto. E é muito legal isso, então, a gente, tanto que agora no Studente Deutsche Tag, que foi o evento que a gente participou, a gente teve muita essa interação entre idosos e jovens, porque muitos dos nossos dançarinos são muito jovens também. Então foram trocas muito legais que a gente conseguiu ter.
0: Isso é muito bacana, né? A ponte das várias idades, das gerações, dos lugares de países diferentes. E agora, eu não vou me aventurar... Ah, não, vou dizer sim, aqui essa é fácil. Se fosse uma nome da casa de dança tcheca difícil, eu não ia. Mas... A Doditina é a música da cidade vizinha onde nós estamos e nós tivemos o prazer de dançar e tocar com eles esta música, né? E praticamente a gente ajudou no Brasil a pluralizar essa música entre os grupos de dança, né? Alemãs que também levaram essa dança tcheca adiante. Então, conta uma historinha. Mas conta a historinha depois. Vamos com A Doditina.

0: Aí, olha, essa música é muito legal. Ela é uma música tcheca que foi traduzida para o alemão e grupos de danças alemãs, grupos de danças tchecos dançam junto, fazem uma representação da cultura dessa conexão aí internacional. Ela tem uma letra e a letra não é muito difícil, mas ela exatamente traz a cultura popular. Diz que lá em Noi di Tin, em Nova di Tina, a Nova di Novi di Tin, havia uma pequena rua. Na pequena rua passava uma moça muito bonita. E ela lá passava, atrás de uma árvore estava um caçador com uma arma. Ele pulou na frente dela de susto e deu um tiro, bum! E ela tomou-lhe um susto. A música é simplesinha, é só essa frase. Mas é típico da cultura popular. Pequenos versos bem-humorados que acabam virando música, né? Então, muito bacana a do Ditina, né? Aqui tocada diretamente de Udrau, na República Tcheca. Pra gente aqui, ó, estamos com um pequeno grupo de espectadores, estamos chegando agora já no final de tarde. Eu acho que isso aqui também é um ponto Wagner que é fantástico, né? Nós estamos tocando e vendo aqui o dia se pôr, nosso último dia aqui na República Tcheca.
1: É, essa próxima música faz jus ao nosso dia, né? Foi um dia maravilhoso, onde a gente pôde fazer um passeio muito bacana. E o nome da música é Que Lindo Dia.
0: Que lindo dia! E olha esse dia de quatro estações. Nós tivemos solaço, nós tivemos chuva forte, nós tivemos um período que ficou mais ameno e agora o friozinho tomando conta, né? Vamos botar assim, é estilo brasileiro, estamos nas quatro estações.
2: Exatamente. Gaúcho também, né? No Rio Grande do Sul isso é super normal. A gente começa no, numa temperatura, e no meio da tarde está noutra, e no final tem que botar o casaco.
0: Famoso efeito cebola. Vamos com música!

0: deixar, eu deixei antes, dois blocos atrás, eu falei dos instrumentos musicais. Falamos do violino, falamos do sax tenor, e eu disse que é mais dois. Eles continuam aqui, vocês viram que eles não fugiram. Mas antes disso, eu vou falar com o Henrique. Henrique, nos conta para nós aqui da Rádio Imperial, né, nós que estamos falando com o Rio Grande do Sul em peso, a rádio que é mais ouvida no interior do estado. Conta para nós, assim, de forma muito breve, quais que foram para ti os pontos mais destacados dessa viagem até esse momento?
1: Muito bem, boa noite, Denis. Mais um dia e uma semana se findando da nossa turnê aqui. Nossa, acho que daria um programa de uma tarde inteira a gente ressaltar todos os pontos que a gente teve nessa viagem. Mas é muito bacana, e eu acho que no propósito que a gente veio também, nesse intercâmbio cultural através da dança, que é o jeito que a gente tem de preservar as nossas raízes, é perceber que a gente tem trajes parecidos, danças parecidas, a gente faz um momento de integração com alguns grupos do outro lado do mundo aqui, que a gente, nossos músicos tocam e todo mundo sai dançando. A Europa toda ela é muito antiga, né? Nós, tudo começa por aqui também. Então a gente acabou visitando muitos museus e coisas parecidas. Ah, isso aqui a gente tem para nós também. Então realmente não tem como negar, a gente veio daqui sim, nossos antepassados são daqui. E até agora acho que é muito positiva e muito enriquecedora o nosso convívio. E agora a gente vai para a Alemanha e vamos ver o que nos aguarda na parte alemã também.
0: Interessante, o grupo fez várias apresentações, inclusive mais de uma por dia em alguns momentos. O traje de tanto tá no grupo já tá dançando sozinho, né? Vocês estão ensaiando os trajes para irem para a Alemanha e vocês só ficarem nas férias.
1: Sim, exatamente. Se o nosso traje, se a gente tirar ele e botar ele montadinho, ele sai dançando uma polca nos nossos quartos de hotéis. Até a gente, coitado, os trajes estão sofrendo um pouquinho, mas eles são muito elogiados também. Quando a gente tava ali no evento dos Sudetes, que traje, o nosso Bemer, então, caracterizando o Bemerwald, o pessoal, nossa, que traje bonito, com o nosso cinturão, a gente trouxe o nosso traje Blata também, que é o nosso traje mais novo, cheio de detalhes, então o pessoal se admira muito com a riqueza dos detalhes e o quão bonito é nossos trajes que a gente faz lá também.
0: Então, um abraço especial a todas as pessoas que trabalham no background dos grupos de dança. É os costureiros, alfaiates, a equipe da música, é o pessoal que organiza muitas vezes a cenografia de alguns eventos, a turma da técnica da música também, que nos bailes tem que ir lá ajustar os equipamentos de som. Sem vocês, gente, essa construção cultural não existiria. Os dançarinos são fundamentais, mas tem que ter toda uma equipe para fazer isso funcionar, né, Henrique?
1: Exatamente. A gente é só uma pontinha, que é a gente que está lá no palco se apresentando, mas até a gente conseguir chegar até lá, né, como o Denis citou, toda essa turma envolvida, toda a parte de pesquisa histórica do porquê dessa dança, como ela é dançada em tal região, dessa forma. Então, tudo tem um porquê e, sem dúvida, a gente é só uma pontinha de todo esse trabalho grande que é feito.
0: Nós não podemos deixar aqui de citar, né, os amigos do Festival de Folclore de Nova Petrópolis, também toda a equipe que coordena a Associação de Grupos de Danças de Nova Petrópolis e também a Associação Cultural Gramado, também dentro desse trabalho. E aqui não posso deixar de citar a figura da senhora Adele, né, nesse trabalho fantástico. Né, quanto tempo já de Bömerland?
1: A nossa fundadora Adélia, né, eu tenho certeza, com um aperto no coração, a gente teve que deixar ela no Rio Grande, ela não veio para essa turnê, mas não faltou pessoas dizendo que conheciam a dona Adélia, que mandaram um abraço. A gente tá levando presentes de pessoas que disseram, esse aqui é um presentinho que eu quero que vocês levem e deixem e entreguem em mãos para dona Adélia. Ela que não volta e meia, manda uma mensagem pra Morgana, pede como que tá a gente aqui fora, como que tá a convivência, como que a gente tá se virando, e acho que a gente pode elencar sem medo nenhum que ela é fã número um do grupo.
0: Então, vamos seguir com música, tá? Pra depois a gente continuar aqui e terminar o nosso programa, né? Mas vamos pegar aqui a cerveja, eu acho que não foi o que faltou aqui, né?
2: Não faltou. Inclusive, diga-se de passagem, que cerveja deliciosa, muito boa.
0: Então, se a gente tem aqui uma cerveja boa, tem que virar um copo, não tem que?
2: Tem que virar um copo.
0: Então vamos com Vira Copos.

0: Bom, pra gente terminar o nosso programa, temos que fechar algumas coisas que nós abrimos aqui, né? Primeira coisa, eu acho, Fagner, que o teu instrumento não vai ser tão problemático de descobrir. Que instrumento tu estás tocando?
1: É, eu acho que realmente não vai ser problema descobrir, né? Até porque é um instrumento universal, né? Mas assim, o nome dele é muito peculiar, Denis. Em determinadas regiões é chamado de um nome, em determinadas regiões é chamado de outro nome. Eu carinhosamente chamo de gaita, né? Tu sobe um pouquinho para a região do Nordeste, São Paulo já, eu acho que já é chamado de sanfona. E aqui eu acredito que seja chamado de acordeon. Confere isso?
0: Sim, o acordeon também pega com sotaquezinho, né? Aí você já pescou agora. O último na bolsa de apostas. Vamos lá, vamos. O que você está esperando? É um instrumento de sopro. Vamos fazer, como é que é? Roletrando. Instrumento de sopro é a primeira palavra, né? Agora, vamos lá. Não é trombone.
2: É, esse aqui acho que vale uma caixa de cerveja para quem descobrir quem é.
0: E olha, mesmo quem olhar no vídeo vai ficar na dúvida o que é isto.
1: Vai ficar na dúvida, realmente.
0: O Henry Kaiser, né, uma vez me disse que esse teu instrumento, ele é bom para alambique.
2: Ah, é.
0: Ele disse que é bom para fazer tampinha.
2: Alambique, Alexandre, tá tudo meio na mesma.
0: Que instrumento tu tens? Aí mata a dúvida dos ouvintes.
2: É, o meu instrumento também tem muitos nomes, né?
0: É meio Deus, assim, né? Muitos nomes em várias religiões, né?
2: É parecido com o acordeão do Fagner. Na Áustria ele é chamado como bariton Oberkleiner. É um instrumento que é muito usado na música austríaca, né? Pra te ver que eu tô um pouco deslocado geograficamente, né? Porque eu...
0: Não vamos pra Áustria, mas ele trouxe um instrumento austríaco. Tudo bem, te entende.
2: Eu pensei que era parecido com o estilo, né? Então, foi por isso que eu fiz a escolha. Ele faz um ritmo e o solo, né? Então, ele atua nessa região. E esse, pra alguns, ele é conhecido como eufônio. Nos Estados Unidos é conhecido como front bell. Ele é basicamente um instrumento tipo um bombardino, só que com uma campana frontal, que é uma campana para frente, que dá esse som um pouco mais estraladinho, assim, que é muito bom para solo, muito utilizado nos sextetos austríacos e tal.
0: Cris, eufônio não parece o nome daquele tio velho que tu nem lembra mais?
3: Com certeza eu lembro, mas faz toda a diferença. Eu acho que a nossa formação é um tanto quanto peculiar, né? A gente foi meio juntado às pressas, né? De paraquedas, mas estamos nos saindo muito bem. Temos então um acordeon que faz solos, faz ritmo, também coordena a banda toda. O bariton que também faz solos e mantém um ritmo mais grave. E eu e o Nerto brigando aqui pelos solos, né? E o acompanhamento a gente faz mais ou menos as mesmas coisas, mas em timbres diferentes, né?
0: Às vezes eu tô olhando aqui, me tem a impressão de que a vara do violino vai pro olho do Nerton aqui, né?
2: Dele... aqui, chegar lá com um olho a menos, né?
0: Gente, muito obrigado. Eu quero fazer aqui um agradecimento especial. Vocês estão ouvindo os quatro músicos, mas se vocês forem lá nos vídeos do Burmaland, vai ter um som meio estridente, chato, de umas colherinhas, né? Essa é a parte que eu me infiltro, né? Eu não posso dizer que eu entro, eu não, fico infiltrado ali e tal. E eu quero agradecer a vocês por me terem aceito no grupo, né?
1: Fez toda a diferença, pode ter certeza. Ajudou bastante. Nós estamos, na verdade, como a Cris mencionou, nós caímos de paraquedas nesse projeto, né? Então, são, se eu não me engano, são 14 faixas, né? Mais ou menos 14 faixas.
2: Isso.
1: E são músicas, na verdade, a gente não está habituado a tocar, né?